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9: Agora são 21 horas e 7, 21 e 7, tudo bem? Nesse momento, Cascavel com 13 graus. Foz do Iguaçu com 16,7 e Toledo também com 15 graus. Tá, então, informação da temperatura. Olha, uma pane seca terminou com a apreensão de 150 mil maços de cigarros contrabandeados do Paraguai. Isso aconteceu hoje pela manhã, na BR-163, em Mercedes, aqui no oeste do Paraná. A carga estava escondida sob grãos de milho transportado um bitrem Volvo Volvo FH4400, né? O veículo ficou parado sobre uma das faixas e sem combustível, no quilômetro 303. Segundo a Polícia Rodoviária Federal, uma equipe que fazia patrulhamento de rotina encontrou o caminhão e iniciou, então, um atendimento. Durante a verificação dos documentos, policiais perceberam que o motorista de 34 anos apresentava nervosismo e dificuldade para entregar a documentação do veículo e também da carga. Os agentes decidiram então retirar a lona dos dois semi-reboques e, sobre a camada de milhos, encontraram cigarros de origem estrangeira. O caminhoneiro é morador de Pranchita e foi preso. Conforme a PRF, ele afirmou que enfrentava dificuldades financeiras, que teria aceitado fazer o transporte para conseguir pagar despesas relacionadas a um casamento que foi marcado para os próximos dias. Ainda de acordo com o relatório feito pelos policiais, a carga foi retirada em Mundo Novo, no Mato Grosso do Sul, e seria levada até Toledo, aqui na nossa região. O motorista foi encaminhado para procedimentos relacionados ao crime de contrabando. Portanto, está aí. 150 mil maços de gás foram presas pela PRF, Polícia Rodoviária Federal.
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9: Tudo bem com você? Boa noite, seja bem-vindo, seja bem-vinda. Vamos ficar juntos, viu? Até uma da manhã. Tem muita música, tem informação direto do portal KTV. A informação sempre presente.
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9: Chegando Beatles. Here comes the sun.

0: 21h22, Isadora Pompeu. Ei, pai. Passou por aqui também Gilson e a música Devagarzinho. Corvette House, Better in Home Sun. E abrimos com The Beatles, Home Comes the Sun. Fique ligado, você está aqui na KTV, uma rádio diferente.
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0: Boa noite. 21h22.

21 horas e 32 aqui na KTV FM Barão Vermelho e a sua Bete Balanço. Jacksons e a música Shake Your Body. Abrimos com The Limones, a música Man and Gap. Fique ligado, essa é a programação número 1 do seu FM aqui na KTV. Fique ligado, a gente já volta na sequência, não saia daí.

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0: 22 horas e 2 minutos aqui na KTVFM. Dona Vitória e Dona Bitty, não passa vontade. Fala Mansa, Sorte dos Milagres, passou por aqui também Kobe Bolt e a música é Bubbly. Antes, Far Corporation e a música Star Way to Heaven na programação. Antes, você ouviu também o Phil e Melin com a música Oceana. Fique ligado.
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6: Muito boa noite, agora são 22 horas e 6 minutos, 22 e 6 aqui na KTV. Temperatura nesse momento em Cascavel 12.4, em Foz 16.7 e Toledo nesse instante com 14.3 graus. Olha, cerca de 30 iPhones 18 Pro Max recém-lançados no mercado internacional foram apreendidos pela Receita Federal no Aeroporto Internacional de Foz do Iguaçu agora à noite, né? Os aparelhos foram encontrados durante uma fiscalização de rotina nas bagagens de 2 passageiros brasileiros que tinham como destino Salvador, na Bahia. Ao todo, a Receita Federal apreendeu aproximadamente 100 smartphones, uma câmera fotográfica, um iPad e outros dispositivos eletrônicos, além das mercadorias encontradas. A carga foi avaliada em aproximadamente R$1 milhão. Entre os produtos apreendidos, chamaram a atenção a cerca de 30 iPhones 18 Pro Max. Segundo a Receita Federal, os modelos foram lançados recentemente no mercado internacional e ainda não estão sendo comercializados oficialmente aqui no Brasil. Todo o material foi encaminhado à sede da Receita Federal, à sede da Receita em Foz do Iguaçu, para procedimentos administrativos. O órgão ainda informou que serão encaminhadas representações fiscais para fins penais no Ministério Público Federal. Portanto, uma carga de R$1 milhão em contrabando foi presa agora à noite no aeroporto de Foz, em...
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6: Tudo bem com você? Muito boa noite, seja bem-vindo. Até 1 da manhã a gente vai fazendo companhia um pro outro aqui na KTV FM. Música, informação.
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6: 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Esse é o Tavares, hein? Essa é pra matar saudade. Morton Woman.

0: Muito boa noite, você passou por aqui, então, um sucesso para a gente recordar com o Charlie Brown Jr. Hoje eu procuro a minha paz. Passou também a música gostosa de Toni Braxton, Spanish Guitar.
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9: 22 horas e 38, boa noite. Nesse momento, Cascavel está com 11,5 graus e Foz do Iguaçu com 16,2. Seja bem-vindo, você que está ligando agora seu rádio.
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9: Chegando agora a Classic.

22:54, Tayaha, Crying in the Rain. Adele, Hello. Passou por aqui também Andy Gibb, a música I Want to Everything. E abrimos com Adrian Curvitz, a música Classic, aqui na programação KTV. Uma boa noite a você, seja bem-vindo.

23 horas e 4, tá Ludmila e Silva. É por um sol e praia. Passou por aqui também John Rivers, Stand By Me, antes The Six e a música Angels. Abrimos com a música linda, Hunting High On, para você que tá ligado na programação KTV. Não sai daí não, fique ligado. Na sequência tem informação chegando para você aqui.

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14: Muito boa noite, seja bem-vindo aqui na KTV FM. Olha, uma ação conjunta entre a Polícia Federal, Polícia Militar e Exército Brasileiro terminou com a apreensão de 7.500 maços de cigarro contrabandeados agora, à noite, nesta segunda-feira, em Foz do Iguaçu. Isso aconteceu agora, por volta das 23 horas. Equipes acompanhavam movimentação na região do Rio Paraná quando identificaram uma embarcação fazendo a travessia do Paraguai para o Brasil. Segundo a Polícia Federal, os volumes foram descarregados à margem brasileira, na região da Avenida Beira Rio, colocados em Fiat Palio. As equipes passaram a acompanhar o carro até realizar a abordagem na Avenida JK, região central da cidade. Dentro do veículo foram encontrados 15 caixas de cigarros paraguaios, totalizando 7.500 maços. O motorista, um paraguai de 28 anos, foi encaminhado juntamente com o cigarro e toda a mercadoria junto à Receita Federal até Foz do Iguaçu, né? O material estará à disposição agora para os procedimentos fiscais cabíveis. Portanto, motorista paraguaio de 28 anos foi encaminhado juntamente com o carro e a mercadoria para a Receita Federal. Nesse momento está por lá ainda, né? Tá aí, então, mais informação aqui uma hora, né? Então fique ligado.

23h35 aqui na KTV FM. John Osborne, One of Us. Passou por aqui também, sucesso pra você, Matar Saudades com Paulo Abdul, Hush, Hush. E também você ouviu The Wingles, a música Let's Go Together. Fique ligado, tem muita programação pra rolar por aqui na KTV FM, uma rádio diferente.

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14: Muito boa noite, seja bem-vindo. Essa é a KTV, uma rádio diferente. Uma programação especial para você.
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14: Até uma te faço companhia aqui, ó.
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14: Lionel Richie, You Say Me.

0: Meia-noite, um aqui na KTV FM. Tá aí pra você, Xadê Abdu, e a música Hands on Love. Fique ligado, a gente já volta com muito mais. Tá chegando informação pra você aqui na KTV.
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0: Tudo bem com você? Meia-noite 2, aqui na KTV FM. Nesse momento, Cascavel está com 10,9 graus, Foz do Iguaçu com 15,2 e Toledo, nesse instante, com 12,7. Olha, instabilidade global no sistema GPS está afetando as operações da aeronave da Embraer AE-12, da Azul Linhas Aéreas. Nessa terça-feira, a companhia confirmou problemas ainda em relação a medidas preventivas não estão sendo adotadas, né? Portanto, segundo a Azul, a situação pode provocar alterações da programação da companhia, inclusive com ajuste de malha aérea, os horários em alguns voos. Por precaução, a companhia também está adotando medidas operacionais que podem resultar em ajuste de malhas e horários em alguns voos, é o que informa a empresa. O problema com o GPS ocorre em um dia e que é marcado com dificuldades na operação da Azul durante a madrugada, na falta de energia no Aeroporto Internacional de Viracopos, principalmente considerada a base da companhia, que prejudicou o procedimento de check-in e presencial, além de despacho de bagagem e acesso de embarques aéreos. Portanto, está tendo um sistema GPS, está sendo instável a nível global. Portanto, a Azul está indicando aí que pode haver atraso em voos, né? Mais informação já sabe amanhã, a partir das 7 da manhã aqui na KTV. Vamos juntos.
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0: Tudo bem com você? Tudo jóia? Vamos juntos então até uma da manhã com muita música e a informação que você gosta de saber aqui na KTV FM. Muito obrigado a você que está ligadinho. Não sai daí não, viu? Continue ligado aqui na programação número 1 do seu FM. Sempre com você.

Meia-noite, 35, tá aí Michael Sullivan, Paulo Massadas. Não diga adeus. Eva Doce faz parte do meu show. Passou por aqui também a música de Yellowstone, Voice, Philosopher, Julie Shear, Stand.

Meia-noite, 59. Tô indo embora, deixando aí pra você Alphaville Forever Young. Passou antes por aqui, Air Supply and Goodbye. A você, uma noite maravilhosa. Continue aqui na programação KTV, viu? Muita música boa ainda vai surgir durante toda a madrugada. Boa noite especial pro pessoal também em Foz do Iguaçu, sintonizando 90.1. Valeu, gente, um abraço. Até daqui a pouquinho, a partir das 20 horas. Deixando a última pra você, Andrew Donald, uma das músicas mais lindas compostas por ele, Save Me Now. Vamos juntos. A você uma noite maravilhosa. Valeu, gente. Tchau, tchau.

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0: 5h36.
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Tá aí, Heróis da Resistência, só pro meu prazer. Antes, Genesis com Hold on My Heart. Eu e você, nas ondas da KTV FM 94.5 em Cascavel, 90.1 em Foz do Iguaçu. E meu muito obrigada aos amigos da internet pela escolha da rádio. Agora são 7 horas e 35 minutos, 7h35, eu volto já. 94.

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Uma ótima manhã para você, uma quarta-feira maravilhosa, meiuca de semana. Por aqui vamos juntos até o meio-dia. Eu e você nas ondas da KTV FM, certo? Hoje, então, dia 23 de setembro de 2026. Para quem não sabe, hoje é Dia Mundial das Línguas Gestuais, também Dia do Soldador, Dia do Sorvete, Dia do Técnico em Edificações e Dia do Técnico Industrial. Tá aí as datas comemorativas desta quarta. E por aqui vamos juntos, o nosso WhatsApp à disposição para você mandar mensagem 998-350101. 998-350101. Tá no ar o Bom Dia KTV, eu e você, por aqui juntos nas ondas da melhor. Até o meio-dia eu te faço companhia, portanto. E agora, tá chegando por aqui Cats in the Cradle com Ugly Kid Joy. Para você, KTV FM, o tempo todo com você. Bom dia, 7h41.

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1: Muito bom dia para você. Quarta-feira, 23 de setembro de 2026. Temperatura neste momento na cidade de Cascavel, 11 graus. No entanto, a sensação térmica é de 8 graus. Em Foz do Iguaçu, a temperatura neste momento é de 12 graus, assim como a sensação térmica. Em Toledo, a temperatura é de 13 graus e a sensação térmica também. A quarta-feira começa fria em boa parte do Paraná, assim como era esperado. As temperaturas ficam abaixo dos 10 graus em várias cidades na metade sul, com mínimas próximas dos 5 graus no sul e no sudeste. No leste, Campos Gerais e norte, o céu permanece mais fechado e ainda pode chover fraco ou garoar em alguns momentos. Já no interior, o sol aparece entre nuvens, ajuda a elevar as temperaturas durante a tarde. Segundo o CIMEPAR, que é o Sistema de Tecnologia e Monitoramento Ambiental do Paraná, os ventos vindos do leste e sudeste trazem um ar mais frio e úmido do oceano. Em Cascavel, amanhã começou fria, mínima de 10 graus, mas o sol aparece e deixa assim a tarde mais agradável. A máxima chega aos 22 graus na cidade e o tempo permanece seco, portanto não há probabilidade de chuva nesta quarta. No período da noite, as temperaturas voltam a cair. Toledo também terá bastante sol e tempo seco. A mínima é de 11 graus e a máxima é de 23. Em Foz do Iguaçu, o dia será ensolarado e seco também. As temperaturas em Foz do Iguaçu, a mínima parte dos 12 graus e sobe até os 22 graus de máxima. Marechal Cândido Rondon também terá uma quarta-feira de sol e pouca nebulosidade. A mínima fica em 12 graus e a máxima chega aos 23 graus. Londrina terá um cenário bem diferente. O céu fica nublado durante todo o dia, com previsão de chuva na cidade e temperaturas mais baixas. Os termômetros variam entre 15 e 19 graus, sem aquele aquecimento observado no oeste, portanto, pouca amplitude térmica em Londrina. No restante do Paraná, o frio também chama atenção logo cedo. Entre a região metropolitana de Curitiba e o litoral, as temperaturas variam pouco

0: quarta-feira, dia 23 de setembro, para restabelecer o fornecimento de energia elétrica a 43 mil unidades consumidoras afetadas pelas tempestades no estado do Paraná. A maior parte das interrupções está concentrada na região norte, onde 24 mil imóveis estão sem energia. Nos Campos Gerais e Centro-Sul, são 10 mil. No Noroeste, 4 mil. Na região metropolitana de Curitiba, 3 mil. No Oeste, 616. No Sudoeste, 311. No Litoral, 58. Entre os municípios mais afetados estão Apucarana, portanto, com 20 mil unidades sem energia, seguida por Ortigueira, com 2 mil. Reserva, com 1.600. Tibagi, com 1.400. E Ventania, com 1.400 unidades também sem energia nesta quarta. Segundo a Copel, os trabalhos continuam até que o fornecimento seja totalmente restabelecido. Agora são 8 horas e 6 minutos. Eu volto já já com mais músicas e notícias em uma hora aqui na programação da Rádio KTV FM.
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1: Excelente manhã para você, uma ótima quarta-feira, meioca de semana, e por aqui vamos juntos. Agora tem The Winners Hand in Hand. Bom dia todo dia.

0: A TV FM, o tempo todo com você. Lagoon, reggae bom aqui na programação. Antes, Pat Benatar, Here's My Heart, de 1984, Matando Saudades. The Jets com You Got It All. E eu volto já já com muito, muito mais pra você aqui na KTV FM. 8 horas e 34 minutos. 8h34, bom dia.
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Você é ligado na KTV e a KTV é sintonizada em você sempre. Um beijo pra Marli. Bom dia. Sou Marli de Santa Teresa do Oeste. Hoje é meu aniversário. Sou ouvinte de todos os dias. Toca uma música linda pra mim. Obrigada, adoro seu programa. Obrigada pelo carinho, Marli. Paz, saúde, muitos anos de vida, felicidades. Que esse ciclo seja abençoado na sua vida, tá bom? Que você tenha um dia lindo. E eu te desejo um ciclo abençoado e muitas felicidades sempre, sucesso, tá bom? Muitos anos de vida. Beijão. Vou encontrar aqui uma música. Na verdade, eu vou fazer melhor. Toda a programação do Bom Dia KTV, especialmente para a nossa aniversariante do dia, a Marli, lá de Santa Teresa. Obrigada pelo carinho, Marli. Beijão pra você. Tá certo? Quem também tá ligado aqui comigo é o Gustavo Gleiser, lá de Santo Onofre. Um abração, Gustavo. Tudo de bom. O Éden, já estou ligado. Vanessa, que bom. Fico feliz. E na medida do possível, vou encaixando seu sucesso por aqui. Tá bom? Vamos de música. Chegando Under Donald, Save Me Now, para a nossa aniversariante do dia, a Marli, que está completando idade nova nessa data querida. Paz, saúde, muitos anos de vida. Felicidades.

0: 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Kiss from a Rose é o nome dessa música, de 1995, matando saudades por aqui. Antes, Jordan Hill, Too Much Heaven, gosto também. Espero que você tenha gostado. Ana Carolina, com a voz aveludada dela, cantou a música aqui. Gavin James com Always e Andrew Donald, Save Me Now. Agora é hora de ficar bem informado nas ondas da KTV FM com as últimas notícias. Vamos lá?
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0: Quarta-feira, 23 de agosto, de setembro de 2026. A temperatura neste momento na cidade de Cascavel é de 14 graus, sensação térmica de 13 graus. Em Foz do Iguaçu, a temperatura também na casa dos 14 graus. E em Toledo, um pouquinho mais alta, 15 graus, e a sensação térmica de 14 graus.

A Mega Sena acumulou novamente. Nenhuma aposta acertou as 6 dezenas do concurso sorteado em São Paulo. E o próximo prêmio está estimado em 38 milhões de reais para o sorteio. Então, de amanhã, quinta-feira, dia 24 de setembro. As dezenas sorteadas foram 24, 25, 28, 37, 47, 55. Bom, na quina, 39 apostas acertaram 5 números e cada uma vai receber R$ 42.199. Entre os ganhadores estão 2 bolões registrados no Paraná. Um na cidade de Maringá e outro em Paranaguá. Cada aposta levou R$ 126.597.

A Polícia Federal deflagrou nesta quarta-feira a Operação Pedido Negado, que investiga um possível esquema de tráfico de drogas em Paranaguá, litoral do Paraná. A investigação começou após a apreensão de aproximadamente 20 quilos de haxixe realizada em junho deste ano. Nesta etapa da operação, os policiais federais cumpriram, então, um mandado de busca e apreensão em um endereço de Paranaguá. As diligências buscam reunir novos elementos para esclarecer a origem e o destino da droga apreendida e identificar, assim, possíveis envolvidos no tráfico. Cerca de 412 mil contribuintes que caíram na malha fina e regularizaram as pendências com o fisco podem saber se receberão restituição. Às 10 horas desta quarta-feira, a Receita Federal libera a consulta ao lote da malha fina de setembro. O lote também contempla restituições residuais de anos anteriores.

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12: Que bom ter você aqui comigo nesta super manhã de quarta-feira, hoje dia 23 de setembro de 2026. Eu desejo para você de coração uma quarta-feira maravilhosa para nós. E temos mais aniversariante do dia. Tem mais uma pessoa especial que está completando idade nova nesta data querida. Fazendo aí, estreando idade nova, como ela mesmo disse aqui na mensagem. Quem está de aniversário hoje também é a Fernanda Demarque. Ela mandou mensagem por aqui. Bom dia, todo dia. Hoje também estreio idade nova. E se puder tocar a música que eu mais amo, Always on My Mind, com Elvis. Tá ficando mais experiente então, Fernanda, não é verdade? Tá ficando mais um clássico. Tá se tornando aí mais experiente nessa data querida.

você, paz, saúde e muitos anos de vida, viu? Tudo de bom, que este ciclo seja abençoado para você também, que você tenha aí um dia super especial e toda a programação da Rádio KTV FM vai para você também, aniversariante do dia, mas a sua música escolhida, a sua preferida, tá aqui, na ponta da agulha, Elvis Presley, a nossa singela homenagem em forma de música, nosso presente de aniversário. Pra você, Always On My Mind. Parabéns. 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

0: 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Mike and Mechanics Over My Shoulder. Um abraço super especial pro meu amigo Márcio Ivan, me levando de carona pelas ruas da cidade e região. Se não me engano, ele tá indo pra Marechal Cândido Rondon. Escutando você sempre. Boa música, sei que você tem bom gosto. Obrigada, Márcio. Boa viagem, bom trabalho.
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0: Desejo para você uma quarta-feira maravilhosa, uma manhã incrível. Um dia super especial e eu tô por aqui pra transformar então a sua manhã com a nossa programação musical, certo? Certíssimo. Lembrando sempre que você também pode indicar a sua preferida. Eu tenho aqui vários pedidos na medida do possível. Vou encaixando a sua música, o seu sucesso. E deixe mandar um beijo para a Linda. Ela disse, muito bom dia. Hoje, se possível, gostaria de ouvir Não Vou Me Adaptar com o Nando Reis. E uma notícia muito abençoada. Ela disse, vou ser vovó de novo. A Júlia está grávida, não sabemos o sexo ainda. O Yuri falou que é uma menina. Vindo com saúde é o que importa, não é verdade, Linda? Beijos para você, parabéns para a Júlia. Que bênção, seja bem-vindo mais este anjinho na vida de vocês. Um beijo também pro pequeno Yuri, que é meu ouvinte fiel, gosta de boa música e tá sempre ligadinho aqui com a vovó. Agora tá chegando Bruno Mars, When I Was Your Man. Uma ótima quarta-feira para nós. Bom dia, todo dia para você e um bom trabalho para você que tá sintonizado no computador, com o fone de ouvido, me levando de carona, pelas ruas da cidade e região. Obrigada pela escolha da rádio KTV FM. O tempo todo com você. 9h35.

KTV FM. O tempo todo com você tá em Van Halen, Can't Stop Loving You. E essa música foi um pedido super especial do Ellington. Ele tá na sintonia sempre. Mandou aqui: bom dia, boa quarta. Toca Van Halen, Can't Stop Loving You. Queria oferecer para minha esposa, Vanderleia, e para os meus filhos, Caio e Igor. Olha só, a família inteira gosta de boa música. Então, um abração para você, Ellington. Um super beijo para a sua esposa, Vanderleia, e para os seus filhos, o Caio e Igor. Já gostam de boa música desde sempre, desde pequenos. Isso é bom demais. Um abração, família. Felicidades aí, tá bom? Bom, se eu estiver devendo alguma canção, alguma música na nossa programação, fique tranquilo. Até o meio-dia eu pago aqui as minhas dívidas com você, ouvinte fiel de todas as manhãs. Agora é hora de ficar bem informado. Então, pausa na programação musical. Enquanto isso, você manda mensagem. Nosso WhatsApp é o 998-350101. 998-350101. Você ainda não mandou mensagem? Manda um oi. Vai lá. Pra me deixar feliz, eu gosto de receber a sua mensagem, o seu carinho aqui. Não me deixe sozinho, não me deixe sozinha na KTV FM. Eu preciso de você aqui comigo todas as manhãs. Então, manda lá. Nem que seja só um oi, bem rapidinho. Não vai demorar nem um segundo. Agora, chega de papo. Vamos de notícias. Música.

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1: Quarta-feira, 23 de setembro de 2026. A temperatura, neste momento, na cidade de Cascavel é de 16 graus. Sensação térmica de 14 graus. Friozinho. Foz do Iguaçu, 17 graus, assim como a sensação térmica. E Toledo, 18 graus, assim como a sensação térmica. Crimes de furto e roubo de combustíveis serão punidos com penas mais severas no país. A Lei nº 15.517/2026, publicada nesta quarta-feira, passa a considerar crimes vender e armazenar produtos de origem ilícita. Ou seja, a norma altera o Código Penal e a Lei nº 8.176/91 passa a prever punições, então, mais rigorosas para a subtração de petróleo e derivados, gás natural, etanol e outros combustíveis de refinarias, bases de armazenamento, dutos e meios de transporte. Pela nova legislação, o furto desses produtos passa a ser punido com pena de 4 a 10 anos de reclusão, além de multa. A pena poderá ser aumentada em um terço quando houver destruição de obstáculos, participação de duas ou mais pessoas, abuso de confiança ou envolvimento de agente público. O acréscimo será de 2/3 nos casos em que o crime provoque consequências como desabastecimento, incêndios, danos ambientais, lesão corporais graves ou morte. A lei também qualificou o crime de roubo de combustíveis. Nesses casos, a pena poderá ser aplicada e ampliada, então, quando a ação resultar em prejuízos à operação das empresas, falta de abastecimento, incêndios ou danos ambientais. Homem em situação de rua morreu após ser atropelado na noite desta terça-feira na BR-277, nas proximidades da Agrocafeeira, em Matelândia. O acidente aconteceu por volta das 9 horas da noite, no quilômetro 652 da rodovia. Segundo a Polícia Rodoviária Federal, a PRF, a vítima tentava atravessar a pista quando foi atingida por um veículo Chevrolet Spin, que seguia no sentido Cascavel. Informações preliminares apontam que o homem havia sido visto circulando pela região durante a tarde. Pessoas relataram ainda que ele passou por um restaurante próximo, onde recebeu lanche e café. Durante a noite, ele foi atingido pelo veículo enquanto estava na região da rodovia. O automóvel seria conduzido por um taxista de Cascavel que retornava para casa. A vítima morreu no local. O corpo foi encaminhado ao necrotério da Polícia Científica de Foz do Iguaçu. E as circunstâncias do atropelamento deverão ser apuradas pelas autoridades. Agora são 10 horas e 3 minutos. 10 e 13, eu volto já já. Com mais músicas e notícias em uma hora.
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Estamos apresentando o Bom Dia KTV. Desejo para você um bom dia todo dia e até o meio-dia. Eu tô por aqui na melhor sintonia com você e do outro lado do radinho. Deixa eu mandar um beijo para Deise. Ela disse, bom dia, pode tocar em Angel of the Morning. Vou tentar encaixar aqui para você. Vou procurar ela. Não sei se eu tenho na discoteca, Deise. Um minutinho, tá? O Denilson também mandou mensagem. Oi, abençoado seja o nosso dia. Amém, Denilson. Obrigada por mandar sua mensagem e pelo carinho de sempre comigo. Quem mais mandou mensagem? A Marli, bom dia. Tô aqui ligadinha desde bem cedo. A Marli, que hoje está mais experiente, né? Ontem... Não, quem tava de aniversário era sua filha, né, Marli? Tô confundindo. Perdão. A sexta-feira, a filha da Marli tava de aniversário. A Sandy. E hoje a Marli tá aí, ligadinha sempre comigo. A Dalila também mandou bom dia. Lopes e Dalila, manda aquele abraço, claro que sim. Beijão pra você, abraço pro Lopes e pra todos os amigos aí do bairro Cancele. Bom, na medida do possível, vou encaixando seu sucesso sempre aqui na programação. Quem também mandou uma mensagem aqui carinhosa foi o Adilson. Bom dia, Vanessa. Ótimo dia para todos os ouvintes. Hoje, se possível, tocar Fábio Júnior, esqueça. Desde já agradeço. Um abraço, Adilson, motorista de aplicativo, me levando de carona. Bom trabalho, obrigada pela sintonia. E eu nem pago a corrida. Agora tem a Supply, Making Love Out of Nothing All, para você. KTV FM, o tempo todo com você. Bom dia.

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10: 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Já tô de volta por aqui com você e pra você na KTV FM. E agora eu trago uma música italiana que foi lançada em 96. Essa música fez muito sucesso. Eu tenho certeza que você vai curtir aí do outro lado do radinho comigo. Lançada em 1996. Pois bem, vamos matar saudades direto do túnel do tempo da KTV FM para você aqui nas ondas da melhor Cantare d'Amore. Amneo Ming, uma excelente quarta-feira para nós. Agora são 10:37.

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0: Quarta-feira, 23 de setembro de 2026. Temperatura neste momento na cidade de Cascavel, 17 graus. Em Foz do Iguaçu, temperatura de 18 graus. E em Toledo, 19 graus. Quatro homens foram presos em flagrante por associação criminosa na tarde de ontem em São José dos Pinhais, na região metropolitana de Curitiba. A prisão aconteceu durante uma investigação da Polícia Civil do Paraná sobre uma possível adulteração e desvio de carga. Os policiais foram até um barracão e encontraram os quatro suspeitos no local. Um deles estava manobrando o caminhão, enquanto os demais disseram que haviam sido contratados para prestar serviços. Durante a vistoria, foram encontradas diversas bags com fertilizante agrícola sem procedência. Aos policiais, os homens disseram que o material seria cálcio. Diante das suspeitas, então, os quatro homens foram presos. A investigação continua para identificar a origem e o destino do fertilizante. A instabilidade global no sistema de GPS afetou a operação de aeronaves Embraer E2-195, provocou o cancelamento de voos da Azul no aeroporto regional de Cascavel. Segundo a administração do terminal, 6 voos da companhia foram afetados, portanto, desde ontem. A programação envolve os voos que fazem a ligação entre Cascavel e Campinas. E a aeronave realiza 2 voos por dia nessa rota, sendo um pela manhã e outro à noite. Os 2 voos previstos para a terça foram cancelados. Nesta quarta, os dois voos programados também estão cancelados. E outros 2 voos previstos para amanhã, quinta-feira, devem ser cancelados em razão, então, da instabilidade. Com a alteração na operação, passageiros com viagens programadas nesses trechos devem procurar a Azul para obter informações sobre remarcação e demais orientações. Os voos da Azul de Curitiba a Cascavel, operados pela aeronave ATR 72600, seguem normalmente. E o que deveria ser um dos momentos mais marcantes da formatura acabou em uma situação constrangedora para uma estudante. A música escolhida por ela para a entrada na cerimônia não tocou. E diante de um público de mais de 1000 pessoas, a formanda foi chamada 3 vezes pelo cerimonialista. Na última tentativa, a organização ainda destacou que aquela era a terceira chamada. Depois, a estudante foi retirada para o lado para que os demais formandos pudessem entrar. No fim, recebeu a orientação para entrar no salão, mesmo sem a música escolhida. A situação foi parar na justiça e terminou com uma indenização de R$6.000 por danos morais. A empresa responsável pela organização da formatura alegou que a música individual não fazia parte do contrato e era oferecida, portanto, como cortesia. Também afirmou que o problema poderia estar no próprio arquivo enviado pela estudante por questões relacionadas ao corte, download ou qualidade da gravação. A empresa ainda sustentou que a própria formanda teria escolhido não entrar enquanto a música não fosse executada. A decisão foi tomada pelo Juizado Especial Civil Criminal e da Fazenda Pública da Comarca de São Bento do Sul, Santa Catarina. Agora são 11:05. 11:05. Eu volto já, com mais músicas e notícias em uma hora.
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Bom demais ter você comigo nesta super manhã de quarta-feira, meiuca de semana. Que delícia, hein? Ter você aqui. Bom, deixa eu mandar beijos e abraços. A Neuza mandou bom dia, Vanessa, mesmo. Inverno querendo roubar o brilho da primavera. Tá um lindo dia, um dia lindo. Se der, toca Blue System, Love Me on the Rock. Um beijo pra você também, Neuza. Hoje é o primeiro dia da primavera. Exatamente. Mesmo com esse tempinho meio friozinho logo cedo, agora o sol abriu, né? O sol brilha forte. Desejo pra você uma quarta linda. E seja bem-vinda à primavera e nos traga só coisas boas. Na medida do possível, encaixando seu sucesso por aqui, tá bom? Agora tá chegando uma música linda também, em italiano. Vai especialmente pro meu amigo Denilson, que eu sei que ele gosta. A música é do Albano e da Romina Power. Sempre, sempre, KTV FM o tempo todo com você. Ótima quarta-feira pra nós. 11 horas e 11 minutos. 11:11.

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0: KTV FM o tempo todo com você, tá aí a releitura da música Tarde Demais, do Raça Negra, na interpretação Maurício Manieri. Eu volto já já com muito, muito mais pra você aqui nas ondas da KTV FM, 11h32. 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

Já tô de volta por aqui com você e pra você na Rádio KTV FM nesta quarta-feira, meio que de semana. Desejo pra você uma quarta-feira maravilhosa. Temperatura neste momento em Cascavel, só confirmando aqui, é de 19 graus. Sensação térmica de 18 graus. Em Foz do Iguaçu a temperatura é de 20 graus, assim como a sensação térmica. E em Toledo também 20 graus. Até o meio-dia, eu te faço companhia na melhor sintonia e agradeço de coração as mensagens, o seu carinho e a sua audiência de sempre aqui nas ondas da KTV FM. Um abraço pro Ivo Palhano, que tá ligadinho, ele disse volume no máximo. Obrigada, Ivo, pela carona, pela sintonia. Tô devendo uma música pra Neuza, né? O Love Me On The Rock, com Blue System. Vou encaixar nesse bloco pra você, tá certo? Beijão. Agora, por aqui, Red Hot Chili Peppers, Tell Me Baby. Uma excelente quarta-feira para nós.

Que a TV FM o tempo todo com você, matando saudades por aqui. Shakira, Donde Estás Coração? Antes, Mike Frodoto com You Weren't In Love. Teve ainda o tremendo abraço pro Carlos, mesmo que seja eu. E assim a gente coloca um ponto final no programa. Bom dia com a TV de hoje, tá bom? Uma ótima quarta-feira para você. Na sequência tem o horário eleitoral obrigatório aqui na programação da Rádio KTV FM até o meio-dia e 25. Logo após, Jornal da KTV, para você ficar bem informado sempre. Beijo grande, amanhã eu tô de volta, a partir das 7, se Deus quiser e permitir. Eu, você e o melhor da música sempre aqui e notícias de hora em hora. Até mais.

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8: De volta aqui com o Jornal da KTV, agora também nas nossas FMs, 94.5 em Cascavel e região e 90.1 em Foz do Iguaçu. Meio-dia e 28 minutos agora. Olha só, a Ponte da Integração registra apenas 4 passagens após a liberação para a circulação de carros de passeio. Eu vou ao vivo com o Renan Gouveia, que tem mais informações. Eu sou uma das pessoas que tenho falado, quando a gente acompanha ali as imagens aqui da KTV, né, que as pessoas podem acompanhar lá no portal ktv.com. Falei, gente, eu nunca vejo nenhum carro circulando nessa ponte.
9: Olha, Eliane, realmente, e não vai encontrar mesmo, tá? Principalmente se você for na perspectiva do morador de Foz do Iguaçu, atravessando a ponte ali, a segunda ponte entre Brasil e Paraguai. Apenas 4 pessoas fizeram essa travessia de forma oficial, de liberação que foi feita no dia 7 deste mês. No dia 14 deste mês. Então são 7 dias passados e apenas 4 pessoas passaram por ali. Mas ninguém que efetivamente mora em Foz do Iguaçu. Essas 4 pessoas, elas vivem do outro lado da fronteira e elas conseguiram a autorização. E o principal motivo disso, conversando até mesmo com as pessoas, é com relação ao custo, tá? Porque precisa apresentar um documento específico. Para quem mora do outro lado da fronteira, no Paraguai, tira esse documento na Polícia Federal no Brasil. E o valor de R$ 65,00. Agora, para quem vive em Foz do Iguaçu, precisa tirar esse documento lá do outro lado da fronteira. E esse documento até então, gente, até ontem, estava custando R$ 205,00. Agora não mais. Vai custar também em torno de R$ 63, R$ 65,00. Isso depende do câmbio do dia. Conversando também com o setor de imigração, ninguém até agora fez esse pedido. Gente que vive em Foz do Iguaçu para poder utilizar ali a segunda ponte. E todas as vezes que a gente de fato olha ali para cima da ponte, o carro de passeio pode passar por lá, inclusive neste horário. Mas, se a gente observar lá, não vai ter nenhum carro de passeio passando por lá. Que é completamente diferente do cenário que eu estou aqui agora, na Ponte Internacional da Amizade, e as pessoas passando, né? É por aqui o tempo todo, o movimento é intenso. E muito se deve com relação a esse preço. Agora a gente vai continuar acompanhando para ver se a diminuição do preço, também para poder ter autorização, vai fazer com que as pessoas busquem ali esse documento, enfim, poder utilizar a segunda ponte e desafogar a Ponte Internacional da Amizade. Essas são as informações. Renan Gouveia para o Jornal da KTV.
10: Motociclista fica ferido em batida com caminhonete na noite de ontem no bairro Jardim do Porto Alegre, em Toledo. Acidente aconteceu no cruzamento das ruas Cerro Largo e São Francisco. Moto e caminhonete bateram de frente durante conversão à esquerda. Jovem foi atendido pelo Corpo de Bombeiros e encaminhado ao hospital. Mulher fica ferida após ser atropelada por motocicleta no bairro Coqueiral, em Cascavel. Acidente aconteceu no cruzamento das ruas Pernambuco e Flamboyant. Câmera flagrou o momento em que mulher tentava atravessar a via e foi atingida pela moto. Vítima sofreu fratura na perna, foi atendida pelo SIAT e encaminhada ao hospital universitário. Motociclista não tinha habilitação para motos e recebeu autuação de trânsito. Mais uma mulher fica ferida após ser atropelada por motocicleta, desta vez no bairro Alto Alegre. Acidente aconteceu na rua Cuiabá, nas proximidades com a Flamboyant. Câmera flagrou vítima tentando atravessar a rua entre os veículos parados, quando foi atingida pela moto. Ela teve contusões e suspeita de fratura no pé e foi encaminhada à UPA Tancredo Neves. Acidente envolve ônibus do transporte público e dois carros no bairro Pacaembu, em Cascavel. Batida aconteceu no cruzamento das ruas Guilherme Cerioli e das Pampulhas. Carro bateu em ônibus e com impacto atingiu outro veículo que estava estacionado. Automóvel atingido foi projetado contra a cerca de uma empresa. 35 passageiros estavam no ônibus e foram transferidos para outro. Ninguém ficou ferido. Câmera flagra motociclista avançando o sinal vermelho e batendo contra carro no centro de Cascavel. Acidente aconteceu no cruzamento das ruas Voluntários da Pátria e Paraná. Motociclista foi atendido pelo SIAT com suspeita de fratura na clavícula e foi encaminhado à UPA Tancredo Neves.
8: E mesmo com alguns problemas nas lâmpadas, a estrutura do SISOP está funcionando normalmente. O prédio foi vandalizado durante o fim de semana e cerca de 600 metros de cabos aí de energia foram furtados.
11: O prejuízo do consórcio com a compra de materiais novos e a mão de obra já passa de R$35 mil.
12: Um prejuízo enorme, de aproximadamente, aí, vamos dizer assim, de material, foi em torno de 600 metros de cabo, 200 quilos mais ou menos de cabo de alta tensão, né, e que foram várias partes.
11: A recuperação começou ainda na segunda-feira.
13: Toda a energia do prédio já foi restabelecida, mas em alguns corredores as lâmpadas continuam apagadas. Problema que deve ser resolvido até o final desta semana. Mas o atendimento continua.
11: Todos os equipamentos já estão ligados e, por isso, o atendimento está normal. O SISOP recebe até 800 pessoas por dia.
14: Já voltou a internet, ele conseguiu, já está tudo, os pontos, tudo com energia. Só que tem salas que ainda não conseguiram acender as lâmpadas. Então, mas isso os nossos técnicos já estão resolvendo. Para ver o que é isso. Como foi muito fio arrancado, praticamente quase tudo, então os meninos estão ali com muita dificuldade.
11: Este foi o segundo registro de furto de energia no SISOP, mas mesmo com todas as medidas de prevenção tomadas depois do primeiro. Agora será feita uma avaliação para saber o que fazer para que casos assim não aconteçam mais.
8: E você confere imagens ao vivo de Londrina, norte do estado, onde a KTV é sintonizada no canal 28.1. Então você que é de Londrina, Cambé, Ibiporã, Apucarana, Arapongas, Rolândia, acompanhe a KTV aí, sintonizando o canal 28.1. 15 graus em Londrina. E também imagens da ponte Ayrton Senna na divisa entre o Paraná e o Mato Grosso do Sul, 19 graus por lá. E por lá, as obras de recuperação da ponte foram realizadas durante a noite de ontem e também a madrugada de hoje. Durante o serviço, o tráfego ficou restrito, né? E foi liberada aí a passagem entre as 11h30 e meia-noite e meia. Depois, os serviços, então, foram retomados e a pista só foi totalmente liberada às 5 da manhã. E agora, quem vai pegar a estrada pode conferir o movimento da ponte em tempo real pelas câmeras do portal ktv.com. É só você acessar. 12h36 agora.
15: Depois do intervalo, voos são cancelados em Cascavel por instabilidade global no sistema de GPS. Eu volto já.

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11: De volta com o Jornal da KTV, agora meio-dia e 40 voos da companhia aérea Azul são cancelados por instabilidade global no sistema de GPS. Eu retorno com o David Souza ao vivo, que fala como que está a situação aqui em Cascavel. David.
12: Eliane, nesta terça-feira tivemos dois voos cancelados aqui em Cascavel por conta dessa falha global do sistema chamado GPS, né, que auxilia as aeronaves na navegação. E dois voos nesta quarta-feira e mais dois voos previstos para amanhã aqui em Cascavel não devem acontecer, né? A não ser que esse sistema seja resolvido até amanhã. Mas de maneira direta, quatro voos já foram impactados, né? O voo que faz esse trajeto Cascavel-Campinas, Campinas-Cascavel, né? Então é importante ressaltar isso, né? Que são apenas aquelas aeronaves Embraer, modelo E2195. A Azul possui dezenas de jatos comerciais da Embraer, então com isso acaba impactando de maneira direta nesses voos, nessas operações aéreas. Inclusive, né, a Companhia Azul, ela encaminhou uma nota aqui para a KTV explicando sobre esse problema. Você confere agora os detalhes da Companhia Aérea informando que uma instabilidade global no sistema de GPS impactou a operação de aeronaves Embraer, modelo E2195, e levou ao cancelamento de mais de 80 voos ao longo do dia de ontem. Em consequência dos cancelamentos, alguns voos também sofreram atrasos com impacto para mais de 8 mil clientes. A Azul reforça que os clientes afetados estão recebendo a assistência prevista na resolução da Agência de Aviação Civil e que as medidas operacionais foram adotadas com foco na segurança, valor primordial para a companhia aérea. Então, né, para quem está acostumado a viajar de avião aqui em Cascavel, sabe que esse destino, Cascavel-Campinas, tem voo de manhã e tem voo também durante a noite, né? Então, são esses dois voos específicos que não estão operando nesta terça, quarta e possivelmente também nessa quinta-feira. Aquelas aeronaves de modelo ATR, aí elas continuam operando normalmente, sem qualquer tipo de problema. Até a Azul também informou, né, que durante esse problema global no GPS, não teve problema para aquelas aeronaves que já estavam voando, né, porque existem sistemas redundantes de navegação. Eu volto com você, Eliane.
11: Obrigada. E homem de 82 anos é levado à delegacia após suspeita de ato obsceno em frente a uma escola do bairro São Cristóvão, em Cascavel. Eu retorno com a Débora Evangelista, que traz todas as informações. Nem vou comentar, Débora.
2: Olha, Eliane, essa é daquelas histórias que a gente nem tem o que falar mesmo, né? O pai trouxe a filha aqui na escola e aí quando percebeu, tinha um senhor aqui próximo a uma árvore fazendo gestos obscenos para as crianças que estavam chegando. O pai acionou a guarda municipal que veio até aqui e conseguiu flagrar esse senhor aí de 82 anos. Bom, nós conversamos com o Marcos Cordeiro, da guarda, e ele dá detalhes para a gente. Acompanhe.
13: Conversamos com o senhor, é um senhor já de idade, né, 82 anos, e foi confirmado ali, né, o pai estava revoltado, né, porque ele estava levando a filha dele na escola e esse senhor estava escorado ali numa árvore próximo da escola, na esquina da escola ali do Bairro São Cristóvão, na escola Juscelino Kubitschek. E mostrando suas partezinhas para as crianças que estavam chegando na escola. Não negou a situação, mas também não confirmou, né? Só ficou ali meio sem saber o que falar, mas ele também não negou e não confirmou.
2: Bom, quem cala consente, né, gente? Então ele se entregou ali, não falando, e nem precisava falar nada também, né? Porque tinha um monte de testemunha aqui, o pai viu, a guarda foi chamada, então ele foi levado para a delegacia. E é isso, né? As crianças realmente ficam até, né, constrangidas, inseguras aí na porta da escola aqui no bairro São Cristóvão. Então foi essa situação. Lembrando que esses dias teve uma outra situação muito semelhante, uma menina de 12 anos também foi importunada indo para catequese, né? E fica aí a orientação para os pais, né, de sempre reforçarem esse cuidado com as crianças, porque realmente a gente nunca sabe quem vai encontrar na rua, né, Eliane? Volto com você.
11: Obrigada, Débora. Obrigada pelas suas informações. Que nojo. Vamos direto até a redação do portal KTV.com. O Alexandre Oliveira chega por aqui trazendo todas as informações, né, os destaques lá do nosso portal. Ali, boa tarde.
14: Oi, Eliane, boa tarde. Boa tarde para vocês aí. Uma jovem, né, a jovem cascavelense Amanda Marcondes de Oliveira, de 26 anos. Ela morreu naquele acidente que nós falávamos ontem aqui na BR-277. A Amanda pegou uma carona aqui em Cascavel como passageira de viagem por aplicativo. Ela e mais duas pessoas morreram na batida que foi lá em Fernandes Pinheiro. Aconteceu, então, na madrugada de ontem esse acidente. A família chegou a divulgar aqui com a imprensa, inclusive a gente colocou no KTV.com, o desaparecimento da jovem, até que eles descobriram que, infelizmente, o veículo que ela estava bateu de frente com um caminhão. A Amanda, então, morava em Curitiba, estava voltando para casa depois de visitar a família aqui em Cascavel. Uma outra vítima que estava no veículo foi identificada como Daniele Borges de Souza Lima, de 41 anos, que é natural de Goiôerê, mas também estava morando em Curitiba. E a Polícia Federal investiga uma possível exploração de um idoso de 74 anos em Foz do Iguaçu. O paraguaio teria vivido nessa propriedade rural em condições bastante precárias e insalubres. Segundo a PF, ele realizava trabalhos braçais todos os dias, sem receber pagamento no local. Ele ficava, inclusive, né, onde ele morava, onde ele dormia, ficava perto de áreas de criação de animal. Nessa quarta-feira, a Polícia Federal, então, foi para o local, cumpriu 2 mandados de busca e apreensão. O idoso não foi encontrado ali. Documentos e outros elementos foram apreendidos aí para essa investigação, né, de um trabalho análogo à escravidão. E 30 iPhones 18, recém-lançado, né, no mercado internacional, foram apreendidos pela Receita Federal no aeroporto de Foz do Iguaçu. Esses aparelhos estavam na bagagem de 2 brasileiros que estavam viajando para Salvador, na Bahia. Ao todo, né, além dos iPhones, aproximadamente aí 100 smartphones foram apreendidos com eles. Tinha câmera fotográfica, também iPad e outros equipamentos eletrônicos que estavam aí entre as mercadorias apreendidas. Essa carga total, né, avaliada aí em pelo menos R$1 milhão. 2 homens foram presos em flagrante pela Polícia Civil lá em Ponta Grossa. Eles são suspeitos de simular um sequestro, né, para extorquir a companheira de um deles. Ela, então, recebeu mensagens, áudios, fotos que estavam simulando que ele estava num cativeiro. Os suspeitos exigiam dinheiro, diziam que o homem tinha sido sequestrado. A Polícia Militar começou essas buscas, depois do registro da ocorrência da mulher, né, localizou o veículo na Avenida Souza Naves, lá em Ponta Grossa, e, para surpresa dos policiais, quem estava dirigindo era o homem, né, que tinha sido sequestrado.
15: Os valores, inclusive, que eram cobrados, eram para a realização de pagamento em plataformas de apostas, de bets. Ambos os autores foram autuados em flagrante pela prática do crime de extorsão com aumento de pena pelo concurso de pessoas e foram encaminhados ao presídio Ildebrando de Souza.
14: E lembra da onça pintada que assustou, né, causou espanto ali para os moradores na fronteira, aquela que apareceu no quintal de uma casa em Foz do Iguaçu? Então, ela foi batizada de Tapeí. Essa onça segue a vida livre no Parque Nacional de Iguaçu. A gente acompanhou, né, em agosto, esse macho foi solto no dia 3 de agosto e desde então permanece dentro dessa área de conservação. Tapeí usa um colar de monitoramento por GPS, que permite, né, que essas equipes do Projeto Onças do Iguaçu acompanhem deslocamentos. Até agora, nenhum registro indica que ele tenha voltado a se aproximar das áreas urbanas ou mesmo de propriedades. O animal também já foi fotografado pelas câmeras instaladas no parque. Todas essas imagens, belas imagens, né, você pode conferir no ktv.com. É só acessar. Alexandre Oliveira, para o Jornal da KTV.
11: Que animal bonito, né? Com a ajuda de óculos de realidade virtual, estudantes de Assis Chateaubriand vivenciam como é a passagem de um tornado. A experiência faz parte de uma ação de conscientização sobre os riscos dos fenômenos climáticos.
16: Dentro da casa, o vento ganha força e os objetos começam a se mover. O cenário é virtual, mas mostra um perigo que exige uma decisão rápida. A simulação foi levada a Assis Chateaubriand para ajudar principalmente as crianças a reconhecer o risco e saber onde buscar proteção.
17: A Carreta Inovação é, acima de tudo, um projeto que busca a conscientização de alunos. Exatamente, quando a gente fala em aluno, nós estamos falando de educação. A educação tem tudo a ver com a inovação. A gente, quando recebe a educação, nós começamos a definir nossas potencialidades, nós começamos a definir aquilo que nós queremos da vida.
16: A atividade já passou por Toledo e Rolândia. A atenção está voltada especialmente ao oeste do Paraná, região mais sujeita a ocorrências de tornados e ventos fortes. Em qualquer cidade, o alerta da Defesa Civil deve ser levado a sério. Buscar proteção a tempo pode salvar vidas.
18: Nós temos trabalhado para que a população esteja cada vez mais prevenida e preparada. Nossas crianças, elas têm que estar atentas, como nós dissemos, e os adultos sempre prontos a auxiliar aqueles que mais precisam. Aquelas pessoas mais adoentadas ou aquelas pessoas com dificuldade de locomoção. Então, nós esperamos que nada aconteça de mais sério, mas quando acontecer, é importante que as pessoas estejam preparadas e atentas.
16: A Carreta da Inovação apresentou outras tecnologias aos estudantes. Levar esses assuntos à escola passa pelo acesso à internet e pelo preparo dos alunos para usar as novas ferramentas.
11: O Consulado-Geral do Japão, em Curitiba, visitou a APAI de Cascavel na manhã de hoje. A vinda, né, de 2 representantes do órgão fortalece aí novas parcerias e também serviu para que eles pudessem verificar onde foi investido um valor de quase R$ 200 mil.
12: Em 2021, o consulado do Japão em Curitiba fez uma visita a Pai de Cascavel. Em 2023, fechou uma parceria com a entidade. E no ano seguinte, enviou uma doação de R$ 180 mil para aquisição de equipamentos para o setor de fisioterapia. Nesta quarta-feira, o cônsul-geral adjunto, Rei Oiuá, retornou à APAI para conhecer de perto o trabalho desenvolvido pela entidade e conferir a utilização dos equipamentos. Ele veio acompanhado de Nelson Mitsuaki Hanzai, do setor econômico do consulado.
19: A APAI aqui está contribuindo bastante para a assistência social da região, né? Por isso, a gente hoje também, visitando aqui, reconheceu a importância, né, da existência do serviço que a APAI está fazendo. Por isso, estou muito satisfeito com a nossa doação que fez 5 anos atrás para a APAI.
12: Com o valor da doação do consulado japonês, foi possível comprar 2 esteiras e 2 simuladores de escadas, que estão em pleno funcionamento. A visita também é uma oportunidade de mostrar ao consulado todos os serviços do Centro de Atendimento Especializado da APAI de Cascavel, pensando em parcerias futuras.
20: A gente só se sustenta assim, com parcerias e doações. A gente não tem um recurso gerado pela APAI, né? Então a gente buscou essa parceria com o consulado japonês. Então o dinheiro aplicado, que veio, foi aplicado na compra desses equipamentos para proporcionar para as pessoas, crianças, jovens e adultos que a gente atende aqui, maior qualidade no serviço oferecido de fisioterapia, né?
12: O consulado japonês também fez questão de conhecer a equoterapia da APAI de Cascavel, trabalho com cavalos que é referência para o Brasil inteiro. De acordo com o cônsul, novas parcerias são possíveis, mas é prudente dizer que o órgão recebe pedidos de projetos de todo o estado.
19: Tem lista de espera também, por isso a gente tem que analisar bem cuidadosamente, né, o efeito, transparência, por isso tem que ser analisado bastante.
11: Instalação dos novos abrigos de ônibus em Cascavel é adiada novamente e agora está prevista para começar então no mês que vem. Os trabalhos que começariam aí no último dia 14 e depois foram transferidos para o dia 21, foram agora, a data foi mudada, né, por causa do período chuvoso e de ajustes aí para a chegada das equipes. Quando começar essa primeira frente de serviço, deve ser ali na rua Manaus, com intervenções em 25 abrigos e preparação de terrenos para novas estruturas. Então, vamos aguardar, né? E a Associação de Portadores de Fissura Lábio-Palatal de Cascavel, a APOFILAB, completa no mês que vem 35 anos. E, mais uma vez, precisa aí da sua ajuda, né, para manter os atendimentos que são gratuitos. A verba que recebe não é suficiente para todos os serviços e a entidade procura, então, meios para arrecadar dinheiro e garantir a continuidade dos serviços prestados.
21: A associação recebe pessoas de 0 a 18 anos oferecendo atendimento gratuito, apoio social, odontológico e reabilitação para pessoas com fissura lábio-palatal e malformações crânio-faciais com suporte médico e terapêutico, incluindo fonoaudiologia no contraturno escolar, para ajudar no desenvolvimento da fala e reabilitação. Na assistência social, presta assessoramento e acompanhamento humanizado para os pacientes e famílias, ajudando na inclusão e melhoria da qualidade de vida.
22: O atendimento aqui é muito bom, os profissionais são excelentes, eles acolhem a gente como se fosse uma família mesmo. E trata as crianças, desde a bebê até adulto, assim, muito bom.
21: A APOFILAB também orienta sobre cidadania e garante que os pacientes tenham acesso aos tratamentos de saúde e à escolarização adequada.
23: Tudo é gratuito, são na área da saúde, da educação e da assistência. O que a associação ela faz o atendimento de defesa e garantia de direito e também a parte de atendimento na atenção básica, seria na saúde, e o processo de habilitação e reabilitação.
21: Atualmente, a associação atende 150 crianças diretamente e ainda presta assistência às famílias destas crianças, que são de 60 municípios aqui da região. Para ajudar na manutenção da estrutura, a associação está realizando um bazar que vai até sexta-feira,
0: oferecendo calçados femininos novos, de marca famosa e com valores muito abaixo daqueles praticados nas lojas oficiais, entre R$ 20 e R$ 50,00, dependendo do modelo. Só no primeiro dia, cerca de 150 pares foram vendidos.
23: Esse recurso ele vai ser revertido nos atendimentos, atividades desenvolvidas pela instituição, pela Pofilab.
11: Uma excelente oportunidade, né, para ajudar e também você comprar com preço bom. Quem quiser conferir o bazar, a Pofilab fica ali na rua Hélio Richard, número 1790, no bairro Cancelli. Então, aproveite, tá bom? Por hoje é isso. Em nome de toda a equipe de jornalismo aqui da KTV, eu agradeço a sua companhia. Amanhã, ao meio-dia, nos encontramos por aqui. Enquanto isso, acesse o portal ktv.com para informação em tempo real. 17h tem Entre Nós com Murilo Cardoso. Coladinho, 18h, Jorge Grado comanda o EPC e atualiza todas as informações desta quarta para você. Bem...
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Boa tarde para você que ouve a KTV FM em Cascavel 94,5, você de Foz do Iguaçu 90,1, ouvindo o melhor da programação KTV FM. Nós somos uma rádio diferente, tocamos músicas boas, músicas que elevam, músicas de extrema qualidade e excelente bom gosto. Aqui você está muito bem acompanhado, eu sou Evandro Carlos e começo agora mais uma edição do Estação KTV, que vai até às 6 da tarde fazendo companhia para você nesta quarta-feira de dia 23 de setembro. Temperatura em Cascavel 20 graus, em Foz do Iguaçu 21 graus neste momento. Sejam muito bem-vindos à KTV FM. Tem muita música boa para rolar para você por aqui durante essa tarde de quarta-feira. Vamos começando com Smokey Robinson.

0: KTV FM, uma rádio diferente na sua tarde de quarta-feira. Deslizes, lindo sucesso do Fagner. Essa música aqui foi escrita por Paulo Massadas, né? Aquela dupla fantástica. Paulo Massadas, linda música. Voltamos em instantes com muito mais para você ligado na KTV FM. Hoje é quarta-feira, gente, meio de semana, e você está com a melhor, a KTV FM, uma rádio diferente, modulando aqui em Cascavel 94.5, Foz do Iguaçu 90.1. Sejam todos bem-vindos a uma tarde espetacular aqui pela KTV FM. 94.5. Uma rádio diferente. 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
0: Na KTV FM 1h34, muito boa tarde. 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
0: Maroon 5.

do Identidade Brasil para Reluz, música do Marcos Sabino, lá do início dos anos 80, maravilhosa, aqui na KTV FM, a rádio diferente, 94,5 para Cascavel, 90,1 Foz do Iguaçu. Nós somos a KTV FM com estação KTV até as 6 horas da tarde. Agora, uma rápida passagem pelas principais notícias do portal KTV.com e já voltamos com a

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1: E aos poucos, uma área antiga de boxes do Autódromo de Cascavel vai ganhando cara nova. Ainda tem muitos resquícios de uma estrutura que por muitos anos ficou abandonada, mas a tendência é de que nos próximos anos ela fique nos registros e na memória, pois dois boxes se transformaram em centro médico há um bom tempo, mas as novidades são banheiros para os motoristas que carregam estruturas dos eventos, sendo um com acessibilidade que já está pronto e também uma cozinha e refeitório para os mesmos profissionais que está na fase de acabamento. Também o box antigo virou almoxerifado. Aqui todos os materiais são reformados para serem reaproveitados descartados em outras secretarias municipais. Tudo aproveitado aí para a reforma do Autódromo de Cascavel, tão importante. Homem de 54 anos ficou ferido após uma colisão entre duas motocicletas no final da manhã desta quarta-feira na região da Vila Becker, em Toledo. O acidente envolveu uma Honda CG Titan 125 e uma Honda Biz 125. Conforme informações apuradas pela reportagem no local, a Biz seguia pela rua Guarani, enquanto a CG Titan trafegava pela avenida Ministro Cirne de Lima. Quando as duas motocicletas entraram na rotatória, houve a colisão. O condutor da Biz de 54 anos sofreu ferimentos leves. Ele foi atendido pelo Corpo de Bombeiros e encaminhado para a unidade de pronto atendimento da UPA. Equipes da Polícia Militar e da Guarda Municipal também estiveram no local para atender a ocorrência. Mais notícias em uma hora aqui pela KTV FM ou a qualquer momento você pode acessar o portal ktv.com.
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1: KTV FM, 2:08. Voltamos com a programação musical da KTV FM, na sua quarta-feira.

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Alice com Kid Abelha, fechando aqui mais uma sequência de meia hora de música boa na Car TV FM. Antes teve Ana Carolina e o sucesso Rosa, também dos anos 80, Heaven com Bryan Adams, e ainda Rock 7 dos anos 90. 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Agora a temperatura em Cascavel 21 graus e 23 graus em Foz do Iguaçu.

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13: 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E roda a vinheta e vem música boa aqui na KTV FM. 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Angra.

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1: Excelente música na programação KTV FM nessa tarde de quarta-feira. Antes tivemos Husser e ainda BTS nesse bloco. Começamos com Angra. Be Please, I Hear You Call. Clássico aí também, né? É a programação KTV na sua tarde. Agora nós vamos às notícias do portal KTV.com, aqui na KTV FM, para Cascavel 94.5, Foz do Iguaçu 90.1.

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1: E uma mulher investigada por atear fogo em uma residência e provocar a morte de um homem foi presa preventivamente nesta quarta-feira em Moreira Salles, no noroeste do Paraná. Segundo a Polícia Civil, a investigação aponta que a mulher teria se desentendido com o companheiro e ameaçado colocar fogo em uma residência localizada na Avenida Octacílio Girardi. Pouco tempo depois da ameaça, um imóvel situado nos fundos foi consumido pelas chamas. Após o combate ao incêndio, Jaime Santana dos Santos, que pernoitava no local, foi encontrado morto e com o corpo carbonizado. A mulher foi encaminhada ao sistema prisional, onde permanece à disposição da justiça. E representantes do Consulado-Geral do Japão em Curitiba visitam a PAI de Cascavel nesta quarta-feira para acompanhar de perto a utilização da doação de R$ 180 mil feita à entidade. O recurso foi usado na compra de equipamentos para o setor de fisioterapia da PAI. A parceria começou a ser construída em 2023. No ano seguinte, a PAI recebeu o valor para a aquisição dos materiais. Com o dinheiro, foram compradas duas esteiras e dois simuladores de escadas, que estão em funcionamento no setor de fisioterapia. Os equipamentos são utilizados para o atendimento de crianças, jovens e adultos. Estas são informações do portal KTV, aqui pela KTV FM. Mais informações você acompanha acessando o portal ktv.com a qualquer momento. As notícias são atualizadas 24 horas por dia.
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1: KTV FM, agora 3 horas e 7 minutos. 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

do Tragedy, Hey Ho, fechando aqui mais uma sequência de músicas na KTV FM, nessa tarde gostosíssima aí, temperatura agradável, né? 22 graus em Cascavel, 23 graus em Foz do Iguaçu. Um abraço a você que nos ouve em Cascavel 94.5, Foz do Iguaçu 90.1, esta é a KTV FM, uma rádio diferente.

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13: 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KTV FM agora 3h35. Voltamos com a sequência da programação musical mais legal do seu rádio. É o Estação KTV.
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13: Até às 18h, muita música boa. No Estação KTV, agora tem Fábio Júnior.

0: música do The Cars dos anos 80, de volta com o Zig Marley aqui na KTV FM, uma rádio diferente. Fechando mais uma sequência de músicas para nós avançarmos aqui na programação com as notícias do portal KTV.com. E na sequência, voltar com mais música para você que está curtindo aqui o Estação KTV, fazendo companhia para mim e eu para você até às 6 horas da tarde. 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
0: Contribuintes de Cascavel que se enquadram nas regras de isenção de IPTU e taxa de lixo têm mais alguns dias para fazer o pedido. O prazo termina na próxima quarta-feira, dia 30, e não há previsão de prorrogação. A solicitação pode ser feita pela internet ou no site da Prefeitura, também presencialmente. É importante verificar quem tem direito ao benefício antes de fazer o pedido. Em caso de dúvida, a orientação é procurar informações junto à Prefeitura de Cascavel. 4 horas, 2 minutos. Dois semi-reboques com chassi adulterados foram apreendidos pela Polícia Federal nesta quarta-feira em Cascavel. A abordagem aconteceu no posto de fiscalização da Polícia Rodoviária Federal e contou com a atuação de duas equipes. Os semi-reboques estavam acoplados a uma carreta, que, conforme informações apuradas, estava com a situação regular. Durante a fiscalização, os policiais identificaram adulterações nos chassis dos dois semi-reboques. As informações preliminares indicam que o conjunto seguia em direção a Guaíra. 4 horas 3 minutos, mais informações em uma hora pela KTV FM ou a qualquer momento você acessa e tem todas as informações atualizadas 24 horas por dia no portal KTV.
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0: KTV FM, 4 horas e 8 minutos. Essa é a KTV FM, eu sou Evandro Carlos com Estação KTV. Muita música boa até às 6 da tarde, aqui em 94.5 e 90.1 Foz do Iguaçu. Bom jovem!

Acabou no final. O exército de um homem só. Engenheiros do Havaí aqui na KTV FM, na sua tarde. Antes tivemos Carl Simon, Pink, com Nothing Compares to You, a música do Prince. Fez sucesso com a Shirley O'Connor, né? Firehouse, Bon Jovi, Miracle, foi a primeira desse bloco aqui na KTV FM, uma rádio diferente. Agora, 4 horas 34 minutos, já já voltamos com mais música, porque esse é o Estação KTV, o programa que toca a melhor música na sua tarde, no FM em Cascavel e Foz do Iguaçu.

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11: Na KTV FM, 4 horas e 38 minutos. É hora de mais músicas. Um abraço a você de Foz do Iguaçu, 90.1 Cascavel. 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

E assim vamos fechando mais uma sequência aqui na Estação KTV. Get Lucky com Daft Punk e Pharrell Williams. Demais, né? Muito boa essa música. É a KTV FM na sua tarde de quarta-feira, meio de semana. Hoje, dia 23 de setembro de 2026. Nós vamos agora a notícias do portal KTV.com, aqui na KTV FM, para Foz do Iguaçu 90.1, Cascavel 94.5.

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1: E um homem de 66 anos foi preso pela equipe da Rotan na tarde desta quarta-feira no Jardim Europa, em Toledo. Contra ele havia um mandado de prisão relacionado ao crime de estupro de vulnerável, previsto no artigo 217-A do Código Penal. Conforme as informações repassadas pela Polícia Militar, o caso que deu origem à ordem judicial teria ocorrido em 2014. Os policiais localizaram o homem na residência dele, na rua João Pessoa. Ele foi informado sobre o mandado e conduzido à 20ª Subdivisão da Polícia de Toledo. Segundo a equipe, não foi necessário o uso de algemas durante a abordagem. E a Polícia Federal incinerou aproximadamente 4 toneladas de drogas na manhã desta quarta-feira em Cascavel. Os entorpecentes estavam armazenados no depósito de apreensões da Polícia Federal e são resultados de diferentes operações realizadas pela própria instituição e por outras forças de segurança que atuam no oeste do Paraná. Após os procedimentos legais e autorização judicial, as drogas foram encaminhadas para destruição em local apropriado, seguindo protocolos de segurança. A incineração foi acompanhada por representantes de órgãos competentes, conforme previsto na legislação. 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
1: KTV FM, 5 horas e 4 minutos. E continua o nosso Estação KTV aqui no seu rádio até às 6 horas da tarde. Às 6 horas tem o EPC.
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1: E o som do Flávio Venturini chegando para animar sua tarde.

Parece feita ontem, né? Mas ela é de 2017, do acústico Jota Quest, A Vida e Outras Histórias. Jota Quest fechando mais uma sequência aqui na KTV FM. Um abraço a você que nos ouve pela KTV Foz do Iguaçu 90.1, Cascavel 94.5. 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Este é o Estação KTV até às 6 da tarde. Eu te faço companhia, Evandro Carlos, e às 6 da tarde tem o EPC. Esporte, Política e Cidadania para você, a notícia aqui na KTV FM. Voltamos em instantes. 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
4: KTV FM, 5 horas 35 minutos. Vamos lá, tem muita música por aqui na KTV FM até as 6 da tarde.
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KTV FM, uma rádio diferente, Chuva de Mel com Rosa Púrpura aqui na programação, nasceu no seu final de tarde, né? Demais essa música aqui, sensacional. Evandro Carlos está ficando por aqui, eu volto amanhã a partir da 1 da tarde na KTV FM com mais uma edição do Estação KTV. Muita música e informação para você nas tardes da KTV FM em Foz do Iguaçu 90.1, em Cascavel 94.3, certo? Fique com a KTV FM em Foz e Cascavel 94.5, perdão, 94.5, fique com a KTV. Você vai estar sempre bem informado e sempre ouvindo boa música. Vou deixando aqui com vocês o Zé Ramalho e na sequência tem o EPC. Grande abraço e até amanhã.

0: Olá, olá para você ligado aqui na tela da KTV, para você ligado na KTV FM 90.1 Foz do Iguaçu, 94.5 Cascavel. Estamos chegando com o nosso EPC hoje, 23 de setembro, quarta-feira, 22 graus a temperatura. Olá, Luizinho, tudo certo?
1: Tudo certo, Jorge.
0: O doutor entregou atrasado para nós hoje, né, Luizinho?
1: Viu, mas o Murilo tá abusando, viu, Jorge?
0: Mas a doutora...
1: Vale a pena?
0: Vale a pena.
1: Então tá bom. Então,
0: a doutora
1: beleza.
0: Domina o assunto.
1: É, órgãos.
0: É.
1: Órgãos. Jorge. E, ô, Jorge, mas tá uma beleza, viu? A campanha nessa reta final tá magnífico, magnífico.
0: Mas todo dia você fala a mesma coisa.
1: Mas não é, Jorge, é que eu me divirto com a...
0: Você se diverte.
1: Eu me divirto.
0: Nós...
1: Os candidatos estão com a cabeça que é um tambor.
0: É.
1: Viu?
0: Mas tem uns que estão gastando, hein? Meu pai do céu.
1: Menino.
0: Tem uns caras com muita grana, né?
1: Viu?
0: Hã?
1: Mas por dentro todo mundo sabe quanto que tem, Jorge.
0: É.
1: Por dentro. Por fora só Deus sabe, Jorge.
0: Por fora eu sempre aplaudo, como diria o Luque Monteiro.
1: Por fora... Viu? Tá uma beleza,
0: mas
1: cara.
0: Mas tem essas coisas também, por dentro, por fora? Eu não sabia disso.
1: Mas, Jorge, com essa questão...
0: Não tô conseguindo entrar aqui
1: no YouTube. Como sempre, né, Jorge? Você todo dia a mesma reclamação.
0: É.
1: Mesma coisa eu para iniciar o programa. Então, mas vou falar de pesquisas hoje, Jorge. Você quer pesquisa de tudo quanto é jeito?
0: Pesquisa?
1: Números.
0: Sim.
1: Números.
0: Sim.
1: O que você quiser, Jorge, nós temos à venda. Temos arquivadas.
0: Não, mas tem pesquisa boa, né?
1: Tem. Qual? Séria. Qual?
0: Eu perguntar para você, tal, aí é firme.
1: Aí sim.
0: Mas é assim mesmo, você pode mentir para mim?
1: Porque a gente tem três verdades, Jorge.
0: Exatamente.
1: A sua verdade, a minha verdade, a verdade,
0: a
1: verdade. E a real que ninguém fica sabendo qual que é.
0: Exatamente. Exatamente.
1: Isso é a mesma coisa do que você ir lá numa audiência, o juiz fala assim, você tem que falar a verdade, senão é passivo de sair daqui algemado, correto? Aí sempre tem um lado que vence o processo ali, né?
0: Certo.
1: E o outro lado? Mentiu? Na defesa? E daí acontece o quê? Nada. Então, quer dizer, a pesquisa é a mesma coisa, Jorge. Mas agora começa a alinhar, né? Agora tem que começar a alinhar, porque senão na próxima campanha, esses institutos que estão fazendo balão de ensaio aí, Jorge, dificilmente serão contratados, né? Serão contratados, sim, para fazer o mesmo papel de sempre. Omitindo os números reais e postando os números fraudulentos, no caso aí. Então, mas vamos esperar as urnas e vamos esperar que as próximas pesquisas, pelo menos os institutos que estão fazendo, alinham aí a votação. Porque se a metodologia é a mesma utilizada, de vários modos, mas é a mesma metodologia, só pode isso, só pode aquilo, o resultado tem que estar meio parecido.
0: Sim.
1: Não pode dar uma numeração, um percentual tão diferente do que vem ocorrendo ultimamente.
0: Luizinho, olha as nossas imagens. Olha a câmera nossa, o Trevo Guarujá, o que está enroscado. Olha só. Imagine lá para baixo. E de novo, Luizinho, eu pedi para o pessoal lá com o drone para mostrar lá o Trevo do 14.
1: Não
0: e de
1: dá.
0: Novo o drone não consegue subir. Tem um bloqueio ali naquela região por causa do aeroporto.
1: Mesmo não tendo avião.
0: Estou tentando descobrir por que acontece isso. Se o GPS não deixa os aviões da Azul, hoje 5 voos da Azul cancelados, né?
1: É.
0: Que coisa. E tem umas pessoas, e vou falar assim aqui para você, que bem, Isa. Pessoas que têm uma certa cultura, pelo menos eu, pelo que eu conheço, eles têm que ter uma certa cultura. Alguns, inclusive, funcionários públicos de alguns setores importantes da nação aí aqui de Cascavel, que atacam esse aeroporto, é uma piada, é uma brincadeira. Mas não é culpa do aeroporto.
1: Lógico que não.
0: Se o Azul não vem porque o GPS não funciona, o que o aeroporto tem com isso? Não tem.
1: Viu?
0: Né?
1: É a mesma coisa.
0: Não pode esse tipo de coisa, né? A gente... Viu? Fala aí, mas ataca às vezes, né?
1: Desnecessário,
0: sabe?
1: Né?
0: Olha aí o nosso aeroporto, o aeroporto Coronel Adalberto e o terminal é o Otacílio Mion, 21 graus.
1: Curinha, né?
0: Daqui a pouco vão ter notícias sobre o voo da Passaredo. A gente
1: louco.
0: A gente já vai falar aqui. Aquele voo...
1: Da Voipass lá?
0: Da Voipass.
1: Do acidente?
0: É a Passamedo, é. Daqui a pouco a gente tem informações sobre ela. Deixa eu concluir aquelas outras imagens que eu estava falando, que é a nossa câmera lá do alto do, da torre da GTV, onde você tem em Cascavel a melhor internet. Qualidade, estabilidade. Olha o vento que está ali, deu ali no,
1: no Guarujá.
0: Até o pássaro voou. 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Nós vamos começar o nosso EPC falando que o prazo para contribuintes solicitarem a isenção de IPTU e taxa de lixo está chegando ao final. O David Souza vai contar aí para a gente.
2: Jorge, recado importante, né, para aquelas famílias que têm direito à isenção do pagamento do IPTU nesse ano de 2026. O prazo está terminando, vai até o dia 30 de setembro, então tem mais 7 dias para fazer essa solicitação. Tem aquelas famílias que já têm esse direito adquirido de maneira automática, não precisam vir até a Secretaria de Finanças. Porém, é importante, a gente vai explicar certinho, que outras famílias também têm direito, mas precisam vir até aqui. O pedido de isenção do IPTU, Imposto Predial e Territorial Urbano e Taxa de Lixo de Cascavel, termina no dia 30 de setembro. A solicitação pode ser feita pela internet, no site da Prefeitura e pelo atendimento presencial. Importante saber quem tem direito à isenção.
3: As famílias que possuem o Cadastro Único do Governo Federal com renda familiar de até 2 salários mínimos, possuem um único imóvel e residem nele, podem vir fazer o pedido dessa isenção.
2: Até esta quarta-feira, a Secretaria de Finanças de Cascavel concedeu esse benefício, a isenção do pagamento de IPTU, para 11.300 famílias cascavelenses. Desse total, 9.000 não precisaram vir até a Secretaria de Finanças. O benefício ele foi concedido de maneira automática, diferente de 2.300 famílias que buscaram atendimento presencial. Na comparação com os pedidos do ano passado, quando 11.700 famílias tiveram direito ao benefício, isso significa que faltam em torno de 400 a 500 famílias fazerem esse pedido até o dia 30 de setembro. Não haverá prorrogação de prazo.
3: A lei estabelece que o prazo final é 30 de setembro, não tem renovação, então as famílias precisam ficar atentas para vir até a quarta-feira da semana que vem.
2: Famílias que têm direito à renovação automática receberam comunicado da Secretaria de Finanças. Quem precisa pedir o benefício de maneira online ou presencial pode até ter recebido o carnê do IPTU em casa. Em caso de dúvida, precisa pedir informações à Prefeitura.
3: As famílias que receberam o benefício de forma automática, essas sim receberam a cartinha de isenção com o comunicado de que não precisariam vir. As demais, elas recebem o carnê. Então, aquela família que recebeu o carnê e acha que está isenta, na verdade, ela precisa vir renovar. A quem recebe o carnê não está com benefício ativo.
2: O atendimento presencial é das 8h30 da manhã às 17h, sem intervalo para almoço. Também pode fazer contato pelo aplicativo de mensagens do setor de IPTU. O número é o 3321-2218.
0: 3321-2218, não fique aí

0: dá confusão, né?
1: Tá certo. Olha, catracas são instaladas para calcular o movimento na Ponte da Amizade, em Foz do Iguaçu. Renan, conta aí para nós.
2: Ô Jorge, aquele tal negócio, né? A gente está na fronteira mais movimentada do país, uma das mais movimentadas também do mundo. E os números vão agora comprovar isso. E sim, todas as pessoas devem passar pela catraca. Onde é que elas foram instaladas? Vou mostrar para vocês, tá? Essas duas catracas, elas foram instaladas no lado direito de quem entra ali na aduana, no sentido Paraguai, tá? Então as pessoas, uma por uma, vão passando por ali para poder fazer o registro e aí ter depois esse número oficial. E não só o que está passando ali as pessoas, tá? Mas as pessoas também dentro dos carros, tá? As pesquisadoras, elas também fazem essa parte da pesquisa. Inclusive, a gente consegue observar ali o pessoal ali anotando as motos passando, os carros passando, as vans. E a partir desse momento que passa, por exemplo, uma van, aí as meninas perguntam, ah, quantas pessoas estão dentro da van? Elas falam assim, são 4, 5, e automaticamente as outras pesquisadoras ali no computador acabam também fazendo o registro dessas pessoas e também da placa, se é uma placa brasileira, se é uma placa também paraguaia. Essa fiscalização não é uma fiscalização, melhor dizendo, tá? Algumas pessoas estranham com relação a isso, é realmente uma contagem das pessoas que estão passando por aqui. E a própria Receita Federal também possui um método de avaliação interna deles, tá? Aqui é possível encontrar algumas câmeras de monitoramento que auxilia também nos trabalhos das investigações. Essas câmeras aí que vocês estão vendo, elas conseguem ali contabilizar também os veículos passando por aqui e até mesmo saber quantas vezes o veículo acaba passando por aqui todos os dias, tá? Dá para saber se esse veículo passa uma vez, duas vezes ou mais vezes durante o dia. Enfim, é uma pesquisa que começou aí agora, tá? No dia 23, e ela vai se encerrar no dia 27. E o resultado a gente já sabe, né? Cerca de 100 mil pessoas todos os dias passando por aqui na Ponte Internacional da Amizade, a fronteira mais movimentada do país, viu, Jorge? Bastante curioso, é com você.
1: Obrigado, Renan. O Luizinho, lá em Foz a gente está lá, né? E 90.1, agora um abraço para você aí do Paraguai que acompanha a gente, Luiz Silvério, né? Todo o pessoal ali das lojas aí que são brasileiros, conhecidos nossos, e também da nossa CBN Foz do Iguaçu, que vem novidades por aí, hein? Fica ligado aí, minha gente. Coisa boa aí, coisa boa, fica ligado. O Luizinho. Agora, é impressionante, né? Eu só achei que o Renan está meio assim... ali é maior do que aquela fronteira que nós já frequentamos lá dos Estados Unidos com o México.
0: Novo México, lá? México. Viu? Aquela que nós vazamos com, aquela, que nós tentamos, com aquele Dodge. Né? Com aquele Dodge. Com aquele fugindo Dodge, do xerife. Mas lá é movimentado. Mas lá é movimentado xerife, pelo
1: xerife,
0: rio.
1: Xerife vem com falando, né? Riot Patrol, chama. Riot Patrol.
0: Viu? Ali é por rio, por cerca de arame, por todo o movimento.
1: Tô indo eu... Que assim, ó, tem a via, né? Quatro vias, assim. Quatro pistas, né? Estamos indo eu dirigindo, Rivelino comigo, Silvio Luiz...
0: Só Anjinho também.
1: Só Anjinho. Eu, Rivelino, Silvio Luiz e o Gerson, papagaio.
0: Sim.
1: Como falava papagaio? Fala, né? Porque o papagaio está vivo ainda.
0: Esquerdinha de ouro.
1: O canhotinho de ouro.
0: É.
1: E aí estamos indo, né? Eu estou a cento e cacetada, né, e tal. E aí estamos indo, estou tranquilo, né? E vai. Daqui a pouco vem o Wright Patrol atrás. Pó, pó, pó, pó, pó, com aquele barulho. Sim. E tal. E aí saímos, tal. Nós com os credencialzão e tal, daí o cara parou e tal. Eu falei, não, você está enganado, sujeito. Ali pode andar 120 milhas, eu estava a 100, tal. Frisadinho, pista, assim. Ele falou, sim, perfeito. O senhor estava a 100 ali, então? Então. Só que ali só pode andar ambulância e bombeiro. Por isso que é frisado, para ter segurança, não derrapar. Não... Eu falei, tá. O senhor tem que andar da segunda para cá. Então, o senhor vai ter que fazer um traffic school, uma escola de tráfico. Falei, que bom. E daí fiquei aguentando. Rivelino, papagaio, Gerson gozando. E o Silvio Lidl gozando. Faz parte, né? Vou fazer um intervalo, Luizinho, mas antes eu queria mandar um abraço para a dona Ana, lá da Salgado Filho. Ela mora lá na Salgado Filho, conversei com ela hoje. Que senhora, viu, Luizinho? Preparo. Ela, cascavelense. Morou, estudava em São Paulo, teve um acidente de carro, ficou tetraplégica aos 24 anos e depois disso casou. Ela falou, eu escolhi...

0: Ser feliz, não é porque eu estou na cadeira, escolhi ser feliz. Teve uma filha, a filha está em Brasília, trabalha numa ONG de meio ambiente já há 4, 5 anos, quase 40 anos, está feliz da vida. E ela estava lá, ela ia ser tratada pela doutora Emanuele, que fez a minha cirurgia na mão. Eu fui lá e fazer o exame, né? Ainda não terminou aqui a mão, ainda tem uns negocinhos, mas a doutora já
1: Você está
0: me
1: sofrendo, né,
0: liberou.
1: Jorge?
0: Já me liberou, então você não vacile comigo, que eu já estou apto. Então, mandar um abraço para dona Ana, que a dona Ana diz que acompanha a gente todo dia.
1: Oh, um abraço, Leonardo.
0: Ela gosta mais de você do que de mim, mas está tudo bem,
1: Mas isso é
0: dona Ana.
1: normal,
0: Eu
1: né, Jorge?
0: respeito isso a sua, porque eu gostei demais da senhora. Um abração, obrigado pelo
1: Mas
0: carinho,
1: você é
0: tá?
1: ciumento, Jorge?
0: Eu sou.
1: Vai, viu? Já não chega
0: Você
1: os que...
0: falar que o homem não é ciumento? Eu convivi com um que, pelo amor de Deus, tem mais ciúme do que... Hoje ele fica paparicando quem ele só sacaneou. Mas é o cara mais ciumento que eu tenho. É
1: É?
0: tão pobre, Luizinho, tão pobre que só dinheiro tem. Olha o Trevo Cataratas. Dá uma olhada. Movimentado, hein? Lá do alto do
1: Também, né,
0: Destro
1: Jorge?
0: Marco Atacado, do nosso querido João Destro.
1: O movimento na cidade hoje tá bom, hein, Jorge?
0: Tá
1: Tá?
0: tranquilo, né, Luizinho? Olha.
1: Tranquilo para
0: Olha lá.
1: você que tá aqui.
0: Pessoal que vai entrar lá do
1: É,
0: Toledo,
1: bem tranquilo.
0: da José Neves Formigueri. Tá lá, ó. A gente já volta com o nosso EPC aqui.
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3: Voltamos com o nosso EPC. Você tem aí imagens da ponte Ayrton Senna, que liga Guaíra, no Paraná, ao Mato Grosso do Sul, assalto do Guairá no Paraguai. Você tem mais da Ponte da Fraternidade, que liga Foz do Iguaçu a Porto Iguaçu, na Argentina. E você tem a Ponte da Integração, que liga o Brasil ao Paraguai, Foz do Iguaçu a Presidente Franco. O Paraguai reduz custo do documento usado na Ponte da Integração. O Renan vai contar aqui pra gente.
4: Olha, Jorge, a gente não sai desse número, tá? De 4 pessoas que vivem na região da fronteira, atravessando a segunda ponte entre Brasil e Paraguai. E a gente sempre faz aquela comparação, né, entre as duas fronteiras. Tô bem aqui na cabeceira da Ponte Internacional da Amizade, o movimento é intenso, principalmente dos carros de passeio. Carros esses que poderiam ter a autorização para conseguir atravessar para o outro lado, mas ninguém do lado brasileiro pediu essa autorização, tá? Eu conversei ali com o setor de imigração no Paraguai e ninguém de Foz do Iguaçu pediu essa autorização. Apenas as pessoas que vivem no Paraguai pedindo autorização da Polícia Federal, enfim, conseguindo atravessar. E tem horário específico, tá? Sempre das 7 horas da manhã até 1 hora da tarde. E agora tem realmente essa possibilidade da redução, né, do documento do fronteiriço, que é uma exigência para poder passar, e foi anunciado aí essa redução, que era no valor de R$ 205,00 e passa no valor de R$ 63 a R$ 65,00, uma redução de 70%. Isso depende do câmbio do dia. E aí, realmente, aí um valor significativo. Agora a gente vai acompanhar para ver se nos próximos dias o pessoal que vive em Foz do Iguaçu vai, de fato, pedir essa autorização e, assim, poder utilizar a segunda ponte. Tá? A liberação desde o dia 14 de setembro, mas apenas 4 pessoas com seus veículos próprios passando por ali com a devida autorização. Então, vamos aguardar para ver se as pessoas vão utilizar aí mais, pelo menos, tendo essa redução. O valor para quem vive no Paraguai e precisa da autorização do Brasil continua o mesmo, no valor de R$ 65,00. É com você.
3: Obrigado, Renan. Obras nas ruas universitária e academia seguem abaixo do cronograma em Cascavel. A Débora vai contar pra gente aí.
5: Exatamente, Jorge. Esse contrato já está quase terminando, né? Esse prazo contratual encerra no dia 5 de novembro e a obra não chegou nem na metade.
6: Na rua Academia, o meio-fio já foi feito e as pedras chegaram a ser colocadas. Mas o asfalto, que já era para estar pronto, ainda nem começou a ser feito. A rua Academia precisa estar pronta para que o trânsito da universitária seja desviado para cá, antes de começar o alargamento da outra rua. Na universitária, também não vemos avanços. A situação não mudou nada desde que estivemos aqui há quase 60 dias. E os moradores reclamam da demora.
7: Dia de sol, que eles têm tempo para fazer alguma coisa ou outra lá, às vezes não aparecia. Mas não é todo dia também não, mas eles vêm, mas não é todo dia. O asfalto já era para estar pronto. Agora estão mexendo nas calçadas, que eu passei lá agora, né? Eles estão mexendo nas calçadas, já fazendo madeiramento, tudo lá que eu vi lá, né? Mas o certo tinha que o asfalto estar pronto já, para depois mexer com a calçada.
6: As obras começaram em abril e incluem pavimentação, recapeamento e alargamento das ruas Universitária e Academia. O prazo previsto em contrato é de 210 dias. ou seja, 7 meses. Isso significa que a obra deveria ser concluída até o dia 5 de novembro.
5: De acordo com a última medição feita pela Secretaria de Obras, os trabalhos na Rua Universitária e Academia não chegaram nem na metade. E um detalhe chama a atenção, é que o contrato termina em menos de 2 meses. Ou seja, tudo indica que esse cronograma não será cumprido.
8: Eu cancelo a obra, eu demoro mais 6 meses para licitar e contratar uma nova empresa. Então, a gente tem que ir remando. Então, a gente está com problema nessa obra, estamos com problema na Clodoaldo Ursulano também, que a empresa também é ruim, é uma empresa que não anda de acordo com o cronograma, né? Então, a gente já chamou, as duas vencem agora em meados de novembro, né? Mês de novembro. Então, eram obras que já deveriam estar mais avançadas. Então, não é culpa do poder público, sim culpa do processo licitatório que não...
6: De acordo com o secretário de obras, encerrar o contrato neste momento atrasaria ainda mais a execução.
8: Metem aos órgãos competentes, demora mais 30 dias e quem sabe até girar até 90 dias. E a Zanfort, infelizmente, a empresa não conseguiu fazer, a gente está em fase final de distrato, assim que nós fizermos, eu vou assumir enquanto CESOP também a obra, principalmente ali na Poente, a Balzac.
6: E esse não é um problema isolado. Outras obras no município também enfrentaram dificuldades semelhantes, como a Rua Poente do Sol, Gramadinho e também a obra em Rio do Salto. Em todos esses casos, as empresas responsáveis também tiveram dificuldades para dar continuidade aos trabalhos.
3: Eu não sabia que o Folador está no time da canoagem, Luizinho. Está remando agora?
9: Vai ter que ir remando, remando.
3: Mas isso vai para o Olimpíada. Aquele problema daquela
9: já cansamos de falar.
3: Já falou 500 vezes, né? O Folador me enviou aqui, ó, Jangada Taborda, Lindo Oeste, recebendo o CBOQ dos primeiros 5 km, olha aí que coisa linda, ó, para quem mora aí, né, nessa área. Que bom, né? E ó, o asfalto tem uma espessura boa, né, Luizinho?
9: Boa.
3: Olha aí, bom, parabéns, muito bom. Olha, prejuízo com o furto de fios no CISOP passa de R$30 mil. Del Rios, conta aí.
10: Jorge, a situação está sendo resolvida, na verdade, praticamente tudo resolvido, né? A energia voltou, os equipamentos estão ligados, algumas lâmpadas apenas que não são ligadas, porque houve algum problema na ligação dessas lâmpadas com a fiação elétrica. Mas segundo os coordenadores e também diretores aqui do CISOP, tudo vai ser resolvido.
11: O prejuízo do consórcio com a compra de materiais novos e a mão de obra já passa de R$35 mil.
12: Um prejuízo enorme, de aproximadamente, aí, vamos dizer assim, de material, foi em torno de 600 metros de cabo, 200 quilos mais ou menos de cabo de alta tensão, né, e que foram em várias partes.
11: A recuperação começou ainda na segunda-feira.
10: Toda a energia do prédio já foi restabelecida, mas em alguns corredores as lâmpadas continuam apagadas. Problema que deve ser resolvido até o final desta semana. Mas o atendimento continua.
11: Todos os equipamentos já estão ligados e por isso o atendimento está normal. O CISOP recebe até 800 pessoas por dia.
13: Já voltou a internet, ele conseguiu, já está tudo, os pontos, tudo com energia, só que tem salas que ainda não conseguiram acender as lâmpadas. Então, mas isso os nossos técnicos já estão resolvendo para ver o que é isso. Como foi muito fio arrancado, praticamente quase tudo, então os meninos estão ali com muita dificuldade.
11: Este foi o segundo registro de furto de energia no CISOP, mas mesmo com todas as medidas de prevenção tomadas depois do primeiro, agora será feita uma avaliação para saber o que fazer para que casos assim não aconteçam mais.
3: Instabilidade global no sistema de GPS faz voos da Companhia Azul serem cancelados em Cascavel. E antes que falem mal do aeroporto e tal, o David Souza dá informações.
14: Olha só, Jorge, não está fácil não a vida daqueles passageiros da malha aérea. A gente tem tido muitos problemas nos últimos dias, né, com voos cancelados por um motivo ou para o outro, né, de maneira geral. Eles estão tendo bastante problemas, esses passageiros. Olha só o que está acontecendo agora. É uma falha global no sistema de GPS para aquelas aeronaves Embraer modelo E2195. Acaba impactando diretamente a vida desses passageiros aqui em Cascavel. Nesta terça-feira, dois voos foram cancelados, nesta quarta também. E para esta quinta-feira, mais dois voos também devem ser cancelados, né? Porque esse sistema de navegação é uma ferramenta, um dispositivo importante para as aeronaves e com essa falha global é praticamente difícil, né, de operar esse sistema aéreo, essas aeronaves, trazendo essa segurança total para os passageiros. Então, de maneira geral, aqui em Cascavel, são seis voos que sofrem esses impactos. São os voos que fazem a rota Cascavel-Campinas, Campinas-Cascavel. Então, a gente tem a primeira rota pela manhã, a segunda rota durante a noite, né? Então, esse problema, ele acaba agravando, né? Como você pensa que a frota da empresa Azul Companhias Aéreas tem dezenas de jatos comerciais desse modelo, o Embraer E295. A Azul mandou uma nota falando sobre esta situação, dizendo que o sistema de fato apresenta uma instabilidade global, sistema de GPS, e isso levou então ao cancelamento de mais de 80 voos ao longo do dia de ontem. Em consequência dos cancelamentos, alguns voos sofreram também atrasos com impactos para mais de 8 mil clientes. A Azul reforça que os clientes afetados estão recebendo a assistência prevista na resolução da Agência Nacional de Aviação Civil, a ANAC, e que as medidas operacionais foram adotadas com foco na segurança, que é o valor primordial para a companhia aérea. A Azul até explicou também, né, que aqueles voos que já estavam operando quando essa falha teve início, não afetou, né, porque as aeronaves têm um sistema redundante de navegação que pode auxiliar nos voos, mesmo com esse sistema principal apresentando instabilidade, apresentando falha. Então, a vida não está fácil não para esses passageiros da malha aérea, com muitos problemas sendo registrados aí nas últimas semanas. David Souza para o EPC.
3: Obrigado, David. Olha, a ANAC atualizou aí as regras para sistema de passageiros em caso de atraso, cancelamento, interrupção de voos. Vamos saber se a gente é favorecido ou é mais prejudicado ainda. Veja aí.
15: A agência atualizou a resolução que define os direitos de quem viaja e as obrigações das companhias aéreas. Na hora da compra da passagem, o cliente deverá ser avisado de que o voo pode sofrer alterações por causa do clima, de questões de segurança ou de outros fatores. Se houver atraso ou cancelamento, a companhia também terá que enviar informações por canais digitais. O aviso deve mostrar a previsão de partida, as opções de reacomodação e como ter acesso à assistência. Depois de 2 horas de espera, é necessário oferecer alimentação. Após 4 horas, se for preciso passar a noite fora, a companhia deve garantir hospedagem e transporte. Em situações excepcionais, quando esses serviços não puderem ser oferecidos diretamente, os gastos poderão ser reembolsados. Para isso, é necessário comprovar as despesas necessárias e razoáveis. O pagamento deve ser feito em até 7 dias. A atualização também detalha as responsabilidades das companhias em casos de atraso, cancelamentos, interrupção do serviço ou impedimento de embarque. As mudanças ainda não estão valendo. A nova resolução passa a vigorar 30 dias após a publicação no Diário Oficial da União.
3: É, quando começar a valer, nós vamos escrever aí o que mudou, é. Porque para nós não ficou melhor, né?
9: Não.
3: Com certeza. Olha, ainda sobre aviação, né? Os donos da Voe, o dono da Voe Pass é denunciado pelo Ministério Público Federal por crime contra a segurança aérea. Del Rios tem as informações.
16: Pois é, Jorge, a denúncia do Ministério Público Federal foi apresentada à Justiça em Campinas e pelo menos 12 pessoas estão sendo indiciadas. A gente vai contar a história.
11: A denúncia foi apresentada à 9ª Vara Federal de Campinas, em São Paulo. O acidente aconteceu no dia 9 de agosto de 2024 e matou 62 pessoas que estavam a bordo. O ATR-72-500 da Voepes saiu aqui de Cascavel com destino ao Aeroporto Internacional de Guarulhos, em São Paulo, mas acabou caindo poucos quilômetros antes do destino final, em Vinhedo, no interior paulista. A Polícia Federal também já havia indiciado 16 pessoas pelo acidente. Os dois pilotos e dois controladores de voo que estavam entre os indiciados da PF não foram incluídos agora na denúncia apresentada pelo MPF. As investigações apontaram que o acidente não teria sido provocado por uma falha técnica isolada. Entre os 12 denunciados estão profissionais que ocupavam funções relacionadas à operação, manutenção, engenharia e segurança operacional da empresa, além do dono José Luiz Felício Filho. A acusação também aponta problemas na cultura interna de repórter de falhas. Conforme a denúncia divulgada, o Ministério Público Federal atribui à administração da companhia decisões relacionadas à situação financeira da empresa que teriam comprometido a manutenção adequada das aeronaves.
17: Quatro dos indiciados, foi oferecido para eles o acordo de não perseguição penal. Portanto, eles não figuram na denúncia como denunciados pela prática desse crime. Os crimes são graves e, principalmente, segue a linha do próprio indiciamento da Polícia Federal, com penas ali que variam de 8 a 24 anos. São vários imputados, e esse, inclusive o próprio presidente da companhia, o qual vai responder, sim, por esses crimes relacionados a, principalmente, crime de perigo de colocar pessoas dentro de uma aeronave com as agravantes da queda desse avião. Ou seja, a pena pode chegar de cada uma dessas situações a 24 anos de prisão.
11: Em manifestação divulgada após a denúncia, a Voepes afirmou que seguirá colaborando com o Poder Judiciário e demais autoridades e que vai fornecer documentos e informações solicitados durante o processo. A companhia também declarou que manteve a segurança operacional como princípio ao longo de sua atuação e que seus procedimentos de manutenção, operação e treinamento seguiam a regulamentação aeronáutica e normas internas. Já a defesa de José Luiz Felício Filho informou que se manifestará no processo e afirmou que na época do acidente ele integrava o conselho da Voepes, mas estava afastado da gestão direta e cotidiana da operação. A defesa também declarou que o empresário tem colaborado com as autoridades desde o início das investigações. A apresentação da denúncia não significa, neste momento, condenação. Caso a Justiça Federal receba a acusação, os denunciados passarão à condição de réus e poderão apresentar suas defesas durante o processo.
3: Se comprovados, né, tudo que se diz da situação dessa empresa, eles deveriam ser condenados à prisão pelo tempo que levaria a nossa queridíssima Liz Iba, a menininha, aquela garotinha, filha da nossa companheira aqui, Adriana Iba, até que ela chegasse a 70 anos de idade. Eles deveriam pagar, hein? Ó, a Mara, caríssima Mara, lá do aeroporto, ela me informa aqui, eu perguntei para ela, falou que não podia gravar, mas ela disse que acabou de pousar o azul que veio de Campinas, e está lá o avião, no aeroporto, e o Campinas está no horário previsto, estimado pouso, Campinas 19h40. Agradecer a Mara, então a Azul resolveu o problema do GPS, né, Luizinho?
9: Sim. Isso para resolver o problema é a empresa da aeronave, não o aeroporto, né?
3: Não tem nada a ver o aeroporto. O nosso querido Zezinho da Latinha, ele fala que quando que vamos ter uma notícia boa? É avião que cai, carro que bate, temporal que devasta as moradias. A notícia boa é o teu contato aqui, Zezinho, que você está bem de saúde, firme e forte.
9: Recuperou bem, né?
3: É, que você já também já teve uns problemas desses aqui, igual o avião que cai, né?
9: É.
3: Carro que bate.
9: É, mas ele recebeu a batida.
3: É. Outra coisa que eu passo aqui, Luizinho, o caríssimo Valdeci mandou a situação da Rua Anchieta no Jardim Vera Lúcia, lá em Corbélia. É, eu não vi ainda, mas aqui, ele mandou aqui. Dá uma olhada como é que tá. Olha aí.
9: Entulho, Jorge. Entulho.
3: Olha aí. Pelo que eu entendi aqui, Luizinho, os caras vão recolhendo um lugar e empurrando tudo nessa rua aí, ó.
18: Olha a situação.
3: Olha. Olha o áudio dele.
18: Não tem mais jeito. Falei com o prefeito não resolve. Estão trazendo lixo aqui. Eu moro do outro lado da rua. Uma rataiada, bicho, tudo lá, o prefeito não resolve o meu problema.
3: Mas como é que o prefeito,
18: então,
3: o prefeito
18: tem o que
3: fazer,
18: Thiago? Tem que filmar.
3: Que causa aí, prefeito Thiago? Olha o lixo aí, daí, ó. Corbélia não é assim, né? Ô, louco! Acho que o Thiago não sabe isso. Ele falou que já falou com o prefeito, mas acho que o Thiago não sabe. Vamos ver isso aí. Thiagão, fala aí, meu nome.
9: Manda pro Thiago.
3: Hã?
9: Manda pro Thiago.
3: Mandar o Thiago, né?
9: Uhum.
3: Vou mandar, Luizinho. Então tá.
9: Tá.
3: E por enquanto, vou fazer um rápido intervalo. Eu já volto aqui com o nosso EPC. Você tem mais de Londrina.
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0: Foz do Iguaçu. Nós voltamos com o nosso EPC. Esse domingo, meio-dia, a corrida de Endurance da Stock Car. Corrida de duplas. Pilotos, tem dois pilotos cada carro. Corrida de 2 horas.
1: Que bom.
0: Não é fácil. Agora vamos lá no nosso KTV.com saber da Alexandra quais são as últimas aí. Diga lá, Ali.
2: Oi, Jorge. Boa noite. Boa noite para quem está ligado com a gente aqui no EPC. Jorge, ontem durante o EPC a gente recebeu um apelo de uma família que estava desesperada procurando uma jovem. A jovem é a Amanda Marcondes de Oliveira. Infelizmente, logo depois da postagem desse apelo, né, que rapidamente ganhou as redes sociais, surgiu a informação de que a Amanda era uma das vítimas daquele acidente triste que aconteceu lá em Fernandes Pinheiro, na BR-277, e todo o desenrolar dessa história. A Amanda, que pegou uma carona por viagem de aplicativo, BlaBlaCar, né? Ela pegou essa carona aqui em Cascavel, estava indo para Curitiba, de volta para casa, ela tinha vindo visitar a família, ela é cascavelense. Só que durante o trajeto, a motorista do carro perdeu o controle da direção, bateu de frente num caminhão, já era madrugada de terça-feira, e infelizmente todos os ocupantes morreram. Morreram nessa batida a Daniele Borges de Souza Lima, que era motorista do carro, um outro morador, né, uma outra pessoa que também estava de carona, morreu nesse acidente, e a Amanda, que era cascavelense, né, que pegou carona aqui. Agora a polícia está investigando. O corpo da Amanda acabou demorando para ser identificado, então a família aí ficou bastante horas sem ter informação, por isso o desespero, procurando até que, infelizmente, né, veio a notícia e essa situação trágica, que ela tinha morrido nesse acidente de madrugada e a família estava procurando. A Amanda, então, como eu disse, é de Cascavel, morava em Curitiba, inclusive estava fazendo planos para voltar para Cascavel, né, essa jovem de 26 anos. Agora, o corpo ia ser cremado lá em Ponta Grossa, né, pela família, após essa situação. E a polícia divulgou para a gente, a Polícia Civil lá de Ponta Grossa, que é a regional, né, onde foi o acidente na 277 em Fernandes Pinheiro, que vai investigar o caso. O que se sabe, então, é que a batida aconteceu, era já madrugada, estava chovendo, terça-feira de madrugada, né, dia 22, o veículo era conduzido pela professora Adaniele, que nasceu em Goiôerê, mas também morava em Curitiba. Ela teria perdido o controle da direção, invadido a faixa contrária e batido de frente num caminhão Scania. Morreu também o Demétrio, né, que era o nome que eu não mencionei anteriormente, o Demétrio Moreno, de 38 anos, as três pessoas que estavam no carro. Esse é o assunto mais acessado aí nas últimas horas e o mais comentado nas nossas redes sociais. E, por último, uma apreensão que chamou a atenção em Foz do Iguaçu. Todo dia tem uma apreensão bastante inusitada em Foz, né? A gente pensa que já viu de tudo. Hoje a Polícia Federal divulgou para a gente que fez uma apreensão durante uma fiscalização nos Correios. E tinha um haxixe escondido dentro da televisão, ó. Era para ser um despacho normal, né, de um aparelho de televisão, mas os policiais encontraram ali 925 gramas de haxixe. Teve apoio do cão farejador, que apontou ali que nessa encomenda, né, nesse despacho, tinha alguma coisa errada. Agora, é claro, a Polícia Federal tenta identificar, né, o comprador e quem está enviando droga aí pelo correio. Jorge.
0: O TV ia ficar ligadão, né? O prendeiro ali, também em Foz do Iguaçu, 30 iPhones 18 Pro Max. Estou lendo aqui, ó.
1: 30?
0: Está no nosso portal também. 30 iPhone 18 Pro Max. E pelo que eu vi aqui, notícia da Polícia Federal, é mais de R$1 milhão, ó. Total de mercadorias. Foram apreendidos 100 smartphones, câmera fotográfica, iPad, mais 30 iPhone, que custa 16, 17 pau. Hã? Que isso? Olha lá. Que é isso, pai? Os caras deram uns vacilos, hein? E eu queria também ler umas notícias aqui, cara. Estou vendo nas páginas aqui, enquanto você vê aí, ó. Eu estou lendo nas páginas aqui uma situação aqui, ó. Então, no Globo aqui, ó, o cantor Alexandre Pires foi um dos alvos da Polícia Federal em operação contra o garimpo ilegal de cassiterita na terra indígena Yanomami, em Roraima. A PF apura crimes de lavagem de dinheiro e falsidade ideológica. Ele é suspeito de vínculo com a organização que movimenta recursos da extração e venda ilegal do minório. Segundo a investigação, ele teria recebido mais de 4 milhões. A defesa do cantor negou envolvimento com o garimpo. Outra coisa que eu queria falar... o Supremo Tribunal Federal equiparou as regras de licença maternidade para mães biológicas e mães adotantes. Por unanimidade, a corte garantiu o afastamento de 120 dias, prorrogado por mais 60 dias para todas as mães. A decisão deve valer a partir de hoje e beneficiar mães que estejam com licença em curso. O Supremo rejeitou o pedido para permitir o compartilhamento da licença parental. E outra coisa que eu falo para você, que é assustador, o Corregedor Nacional da Justiça, o ministro Benedito Gonçalves, ó, presta atenção nesse nome, ele cancelou o pagamento de 4 bilhões e 700 milhões referentes a 16 precatórios de usinas de açúcar que venderam parte de seus créditos ao Banco Master. O Master transferiu 1 bilhão e 400 em crédito precatório a Entre Investimentos do mês antes de ser liquidado. Mas esse Banco Master...
1: Não,
0: é um país, né, cara? Viu?
1: Ligeiro.
0: Ei, é um país. Tudo acontece em torno dele, né?
1: Sim.
0: Rapaz, esse cara...
1: Esse é o famoso título podre, Jorge.
0: Mas esse cara tem que ser estudado, né?
1: Esse tem.
0: Pô, esse cara tá louco.
1: Viu? Que raiva que eu tenho desse cara. Não recebi uma mensagem dele, Jorge. Viu?
0: Nenhum convite, nada.
1: Nada, mas nem vinho, nem nada, Jorge.
0: É, e nós somos da Master, né? Mas Master Vídeo, Produções que... Geração de Eventos.
1: Que tem nada a ver, né?
0: Nada a ver. Estamos lá em Maresias, lá no do Gabriel Medina.
1: É.
0: Estamos fazendo a partir de amanhã o WSL, o Mundial de Surf, lá em Maresias. Estamos em Brasília, onde transmitimos final de semana a Stock Car. E estamos também em Santa Cruz do Sul, onde vamos transmitir o Moto 1000GP para o Band Esporte. Master Vídeo, nada a ver com Master aí do...
1: Mas cada dia que passa, aquelas letrinhas, aqueles grifos na televisão, não sei como é que chama, Jorge, que sobre o Master, eu fico olhando, será que vai aparecer algum áudio meu ali, alguma coisa, né? Tentou uma ligação com o Luizinho lá de Cascavel? Nada. Viu? Nenhuma ligação, Jorge.
0: Olha, o caríssimo Salgueiro fala aqui, Jorge, precisamos fazer uma campanha para acabar com essa história de portar só documento digital. O cidadão se envolve em um acidente e o único documento que ele tem está em um celular bloqueado. Pois é, como é que faz, né? É uma verdade isso aqui. O pessoal aqui da produção, vamos dar uma olhada nisso aí. O Thiago Stefanello respondeu que esse local se chama Ecoponto, é legalizado justamente para a população deixar os entulhos. A cada 15 dias ele é limpo. Aí a população leva novamente os entulhos e aí é limpo sucessivamente. A água da chuva nos pneus é porque choveu ontem ou antes do dia do vídeo, porém a cada 15 dias tudo é retirado. Há vários anos o Ecoponto existe nesse local e assim vai continuar. Já está decidido.
1: Pronto.
0: Obrigado ao prefeito pela mensagem e ao telespectador também que enviou aqui, pelo menos estamos debatendo um assunto aí. Plano em discussão da Argentina prevê ampliar o número de cabines de atendimento simultâneo na aduana da Ponte Internacional Tancredo Neves. O Renan Gouveia vai falar aí pra gente.
3: Olha, Jorge, a pergunta que sempre é feita aqui na região da fronteira é quando que vai diminuir a fila para poder passar na imigração lá da Argentina. A gente pode passar agora uma previsão, tá? Apenas uma previsão, não existe nada concreto. De pelo menos nos próximos 30 dias é que vai ser realizada uma reunião entre os representantes do setor de turismo, Associação Comercial Industrial de Porto Iguaçu, que fica ali do outro lado da fronteira, e também com os representantes políticos da Argentina, levando o assunto em pauta no Senado argentino, para diminuir a fila, especialmente para quem passa por aqui pela ponte internacional Tancredo Neves. E a gente sabe que todas as pessoas que passam aqui de carro, moto, ônibus, precisa enfrentar a fila da imigração. E dependendo do dia, se for um dia com grande feriado, principalmente no Brasil, aí essa fila, gente, pode demorar 2 horas, 3 horas. Tem gente que relata de 5 até 7 horas para poder passar. E, de fato, a fila ela chega até aqui, ó, na ponte. Aí realmente é uma fila muito grande. Isso muito por conta da burocracia, porque a questão federal, né, ali na Argentina, as autoridades federais exigem essa migração que ela seja feita pessoa por pessoa. Então realmente demora um pouquinho. O que foi apresentado ali, né, como solução nessas últimas reuniões realizadas em Porto Iguaçu? De aumentar o número ali das cabines de 7 para 16, ter 3 pistas e também fazer todo o processo migratório com a digitalização. Porque hoje em dia é manual, a pessoa apresenta o RG de todo mundo que está no carro, imagina um ônibus aí com cerca de 40 pessoas, todo mundo apresentando aí o RG, a pessoa olhando e registrando manualmente, isso de fato demora, então querem digitalizar. Então essa proposta vai ser levada para o Senado e existe uma previsão dessa reunião no Senado da Argentina ser feita aí até daqui 30 dias. Aí depois essa reunião vai definir se é possível fazer todas essas alterações ou não. Então segue, gente, ainda aquela recomendação. Vai sair de Foz do Iguaçu, quer visitar Porto Iguaçu, passando pela Ponte Internacional Tancredo Neves, precisa levar um item indispensável. Que item é esse? A paciência, porque com certeza você vai ainda pegar fila. É com você, Jorge.
0: Olha a câmera ao vivo para você, a ponte que liga o Brasil à Argentina, a ponte da Fraternidade, ponte Tancredo Neves, 19 graus a temperatura.
1: Pelo menos lá está funcionando a lâmpada, Jorge, olha só.
0: Você viu que as câmeras nossas estão aí, né?
1: Estão aí.
0: Só não estão em Guaíra, viu, Ricardo? Ricardão, ajuda nós aí, que é difícil, Ricardão. Ô, Luizinho, vou falar aqui para você o seguinte, a gente mandou uma demanda lá para o Márcio, e o telespectador devolveu dizendo que, olha, estava vazando ainda, ó, brotando água e tal, mandou aqui, e aí o nosso cara, lá na rua Afonso Pena, no Country. E aí encaminhei de novo para o Márcio lá da Sanepar e ele mandou aqui, ó. Verificamos e nos testes não ficou evidenciado que seria água tratada, mas estão monitorando. Então, o vazamento lá, o telespectador que reclamou, a equipe que reclamou lá, fique certo que a Sanepar já foi lá checar. Obrigado aí, caríssimo Márcio, para a gente dar uma resposta para o telespectador. Outra coisa que era, que foi lá, essa demanda aí era do, que ele mandou aqui, do Wedley Godinho. Obrigado, Wedley. Outra coisa, Luizinho, tem aquela demanda lá do...
1: Qual?
0: Aquela 11º culto e almoço gaúcho.
1: Sim.
0: Na rua Francisco Bartnik, no Coqueiral, Jardim Aclamação. É neste domingo, né, Luizinho?
1: É.
0: Tá aí, ó. Vai ter o culto e o almoço gaúcho. A congregação Expectativa está convidando você e a família para você ir lá prestigiar neste domingo. Cardápio, costelão, arroz, maionese, valores R$ 60,00, crianças 7 a 12, R$ 30,00. Você pode ligar no 99925-4334. 99925-4334. Tem que levar pratos e talheres.
1: Aproveita para ir, porque é o último domingo de festa. Depois o dia 4 vai estar...
0: O domingo
1: é
0: eleição.
1: Eleição, não vai ter almoço...
0: Perfeito, bem lembrado, viu, Luizinho? Bem lembrado.
1: Viu?
0: Agradeço a sua audiência aqui na KTV FM 90.1 Foz do Iguaçu, na 94.5 Cascavel. Convido para continuar com a gente amanhã. Nós vamos agora seguir aqui na TV e nas plataformas digitais.

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1: Olá, boa noite.
2: Boa noite para você que nos acompanha em todo o país.
1: Quarta-feira, 23 de setembro de 2026.
2: Vamos aos destaques do dia.
1: Sancionada a lei que aumenta a pena para furto e roubo de combustíveis.
2: Norma também endurece a punição para quem compra, transporta ou vende combustível de origem criminosa.
1: E tem início a operação carga pesada com foco em aumentos abusivos. Luana Karen.
3: Agência Nacional do Petróleo já aplicou mais de 200 milhões de reais em multa a distribuidoras por cobrança abusiva.
2: E o Brasil ultrapassou os 30 milhões de empregadores e trabalhadores por conta de empregados e trabalhadores por conta própria em 2025.
1: O índice passou de 24% em 2012 para 35% segundo o IBGE. Gabriela Noronha.
4: A região sul liderou a formalização e atingiu índice de 47% em 2025, seguida pelo centro-oeste e pelo sudeste.
2: Transporte aéreo.
1: Mais de 88 milhões de passageiros viajaram em voos domésticos e internacionais de janeiro a agosto.
2: Número é 4,7% superior ao registrado no mesmo período do ano passado.
1: E novas regras ampliam os direitos à informação dos passageiros. Thaís de Araújo.
5: O consumidor deverá ser informado já na compra da passagem de que o voo pode sofrer alterações por condições meteorológicas, requisitos de segurança ou outros fatores.
2: Hoje na apresentação da Voz do Brasil, eu, Mariana Jungmann e Luciano Seixas.
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2: Foi sancionada a lei que aumenta penas para furto e roubo de combustíveis.
1: Além de endurecer penas contra ilícitos já existentes, o dispositivo também tipifica novos crimes.
2: E para saber os detalhes, nós conversamos agora ao vivo com a repórter Luana Karen, que apurou tudo. Boa noite, Luana.
3: Boa noite, Mariana, Luciano. Boa noite também aos ouvintes da Voz do Brasil. A nova lei alcança crimes cometidos desde os locais de produção e armazenamento até o transporte de combustível furtado ou roubado, incluindo o transporte por dutos, terminais e veículos de qualquer espécie. A norma cria pena específica de reclusão de 4 a 10 anos e multa para o furto de petróleo e derivados, gás natural, álcool etílico hidratado, biocombustíveis e óleos lubrificantes.
1: E de acordo com esse novo dispositivo, a venda de combustível proveniente de crime é considerada crime também, né, Luana?
3: É isso aí, Luciano. Quando o agente tiver conhecimento da origem criminosa do insumo, a pena pode chegar a 8 anos de reclusão e multa. A norma também prevê a interdição do estabelecimento, a alienação antecipada de bens apreendidos e, após a condenação, a perda do cargo, função ou emprego público. O secretário nacional de segurança pública, Chico Lucas, explica que a nova legislação, além de penalizar um crime contra a ordem econômica, combate um problema que pode até afetar a saúde pública.
6: Quando nós aumentamos uma pena como essa, a gente está enfrentando sobre todos os eixos, né? Esses combustíveis que eram furtados ou roubados, a comercialização deles, por vezes, era feita de maneira fracionada em lugares com pouca segurança. Isso trazia um risco para a vizinhança e também um risco ambiental, né? Porque combustível pode pegar fogo, destruir uma casa, uma comunidade. Então, esse aspecto também tem que ser levado em consideração no que diz respeito ao aumento da pena.
2: Agora, Luana, essa semana também a Secretaria Nacional do Consumidor se reuniu com 140 representantes, né, de PROCONs para alinhar uma ação de fiscalização do mercado de combustíveis. Como é que vai funcionar esse trabalho?
3: Olha, Mariana, o encontro marcou o início da Operação Carga Pesada, de âmbito nacional, que tem como foco a apuração de possíveis aumentos abusivos na comercialização de combustíveis líquidos. Os PROCONs poderão compartilhar informações, documentos e resultados das fiscalizações, além de organizar ações conjuntas. A reunião foi convocada após a Agência Nacional de Petróleo, Gás Natural e Biocombustíveis ter recebido cerca de 330 denúncias relacionadas a aumentos abusivos de preços. De acordo com o secretário nacional do consumidor, Ricardo Morishita, já foram instaurados 70 processos administrativos contra postos de combustíveis. Morishita explica que o problema está no aumento da margem de lucro desses estabelecimentos.
7: Qual é o problema? É num momento de guerra em que o governo tem programas de subvenção, quer dizer, ele faz pagamento direto para auxiliar a compra desse combustível, tem a desoneração de impostos, ou seja, a sociedade brasileira contribui com esse processo e absolutamente num momento tão delicado do cenário global, com o aumento do preço do petróleo, não é o momento para o aumento da margem de lucro desses postos. E isso configura uma prática abusiva prevista no Código de Defesa do Consumidor.
3: Os estabelecimentos têm 20 dias para apresentar defesa e os processos seguirão os procedimentos administrativos previstos na legislação.
1: Luana, você mencionou agora há pouco sobre denúncias recebidas pela ANP. Como é que está sendo a atuação da agência?
3: Luciano, a ANP tem aplicado multas a essas distribuidoras que já superam os 200 milhões de reais. As penalidades resultam de decisões em primeira instância e as empresas ainda podem recorrer. Em algum dos casos julgados, a agência apurou que as margens brutas das distribuidoras aumentaram mais de 1.350%.
2: Nossa, e tem algo que os consumidores possam fazer, Luana, para ajudar nesse controle do aumento abusivo do preço dos combustíveis?
3: Com certeza, Mariana. Além de registrar a queixa aos PROCONs estaduais e municipais, o contato sobre possíveis irregularidades no mercado de combustíveis pode ser feito diretamente com a ANP, tanto pelos canais digitais da agência quanto por telefone. O número é 0800 970 0267. Luciane Mariana.
1: Obrigado, Luana Karen, pelas informações ao vivo aqui na Voz do Brasil.
2: Aumentou o número de brasileiros com CNPJ, o Cadastro Nacional de Pessoas Jurídicas.
1: Segundo o IBGE, esse percentual aumentou 11% de 2012 a 2025, alcançando 35%.
2: E as mulheres estão buscando mais a formalização para tocar seus negócios.
8: O aumento na formalização entre as pessoas que trabalham por conta própria foi apontado pelo IBGE em dados divulgados nesta quarta-feira. Em 2025, o contingente de empregadores e trabalhadores por conta própria no Brasil somou quase 31 milhões de pessoas. O percentual de formalização com CNPJ, o Cadastro Nacional da Pessoa Jurídica, chegou a 35%, frente a 24% em 2012. De acordo com o analista do IBGE, William Kratochiwil, a formalização está associada ao nível de escolaridade.
9: Percebe-se claramente um aumento da formalização juntamente com o aumento da escolaridade desses trabalhadores. Por exemplo, os trabalhadores com ensino superior que trabalham por conta própria, mais da metade deles tem o seu registro no Cadastro Nacional de Pessoa Jurídica. Ao passo que quando observamos os empregadores, ou seja, aqueles que têm um trabalho, uma empresa mais robusta, eles possuem um nível de formalização muito superior já para aqueles com um nível de instrução mais baixo.
8: Ainda segundo os dados do IBGE, as mulheres têm índice de formalização maior, com cerca de 37% para elas, contra pouco mais de 34% dos homens. A Roseli Ferreira, que é microempreendedora individual, faz parte desta estatística. Ela trabalha na produção de biojoias sustentáveis em Brasília e fala sobre os benefícios da formalização.
10: Né, muitas pessoas acham que é só gasto? Não. Há benefícios e muito benefícios, né, em ser um MEI, né, em relação a você estar precisando de um empréstimo, você pode contar. Dá várias portas, várias.
8: O regime de MEI, microempreendedor individual, permite que trabalhadores autônomos tenham um registro de CNPJ, emitam notas fiscais e assegurem direitos previdenciários, como aposentadoria, auxílio-doença e licença-maternidade. A contrapartida é o pagamento de uma guia mensal unificada de tributos. O presidente do SEBRAE, Rodrigo Soares, diz que a formalização aumenta os lucros de quem empreende.
11: Ele tem a possibilidade de triplicar o seu faturamento. Por quê? Porque, primeiro, ele vai ter acesso ao crédito e possibilidade de escalar e ampliar as suas vendas, o seu pequeno negócio. Segundo, abre-se para ele a possibilidade também de vender para grandes empresas, para outras empresas, porque elas exigem a nota fiscal.
4: A região sul liderou a formalização e atingiu índice de 47% em 2025, seguida pelo centro-oeste e pelo sudeste. Reportagem Gabriela Noronha.
1: O transporte aéreo brasileiro registra crescimento nos primeiros 8 meses do ano.
2: De janeiro a agosto, quase 89 milhões de passageiros voaram dentro e fora do país, uma alta de 4,7% em relação ao mesmo período do ano passado.
12: De janeiro a agosto deste ano, 88 milhões e 600 mil passageiros foram transportados em voos domésticos e internacionais. As viagens por dentro do país, ou seja, o mercado doméstico, concentrou parte dessa movimentação, com 68 milhões de pessoas. Só em agosto, foram 11 milhões e meio de passageiros, sendo 8 milhões e 900 mil em voos internos. O ministro de Portos e Aeroportos, Tomé Franca, detalha o que significam esses números.
13: E o que esses números mostram para a gente? Que a aviação brasileira está crescendo, que mais gente está viajando de avião e, claro, que precisamos continuar investindo para que esta curva de crescimento continue avançando nos próximos anos.
12: O transporte de cargas acompanhou o ritmo de expansão do setor. Em agosto, foram transportadas 121.500 toneladas de mercadorias. De janeiro a agosto, o transporte aéreo acumulou 920

0: de avião nos próximos meses precisa ficar atento às novas regras para casos de atraso, cancelamento ou interrupção de voos.
1: A ANAC, Agência Nacional de Aviação Civil, atualizou as informações que as companhias aéreas devem fornecer aos passageiros.
2: A Agência Nacional de Aviação Civil atualizou as regras para transporte aéreo de passageiros. Com a mudança, o consumidor deverá ser informado já na compra da passagem de que o voo pode sofrer alterações por condições meteorológicas, requisitos de segurança ou outros fatores. Em caso de imprevisto, a empresa deverá comunicar o passageiro por canais digitais, informar a previsão de partida, as opções de reacomodação e como acessar a assistência material. Os direitos à alimentação, hospedagem e transporte continuam valendo. Depois de 2 horas de espera, a companhia deve oferecer alimentação. Se a espera ultrapassar 4 horas e houver necessidade de pernoite, também devem ser oferecidos hospedagem e transporte de ida e volta. Em situações excepcionais, quando a empresa não conseguir fornecer diretamente a assistência, o passageiro poderá ter despesas necessárias e razoáveis reembolsadas, mediante comprovação dos gastos. O pagamento deve ser feito em até 7 dias. As novas regras passam a valer em até 30 dias e, em caso de problema, o passageiro deve procurar primeiro a companhia aérea. Se não resolver, pode registrar reclamação na plataforma ANAC Passageiro, no endereço gov.br/ANAC. Com locução de Thaís de Araújo, reportagem Pablo Mundim.
0: A publicidade em ambiente digital ganha novas regras para proteger o consumidor de conteúdos publicitários enganosos, abusivos ou fraudulentos.
1: É o que prevê portaria publicada hoje pelo Ministério da Justiça e Segurança Pública, em conjunto com a Secretaria de Comunicação Social da Presidência da República.
0: A portaria estabelece regras para anúncios impulsionados, ou seja, aqueles que são patrocinados e veiculados por redes sociais e outras plataformas que hospedem conteúdo de terceiros.
1: Na prática, as plataformas com mais de 1 milhão de usuários ativos serão obrigadas a manter um repositório público para que a população consiga pesquisar quem pagou pelo anúncio, quanto foi gasto, o público-alvo, o número estimado de destinatários alcançados e outras informações.
0: E os provedores deverão manter essas informações por pelo menos 1 ano após a veiculação.
1: De mulheres pode começar de um jeito que parece inofensivo, uma promessa de emprego, de uma vida melhor ou até de ajuda financeira.
0: Por isso, é importante ficar de olho e desconfiar de situações suspeitas.
1: Hoje, 23 de setembro, é o Dia Internacional contra a Exploração Sexual e o Tráfico de Mulheres e Crianças. Data para reforçar a prevenção e lembrar que qualquer pessoa pode ajudar denunciando.
3: O tráfico humano é um crime que viola os direitos humanos e afeta a dignidade das pessoas, atingindo de forma desproporcional mulheres e meninas, em especial para fins de exploração sexual e trabalho análogo à escravidão. Esse crime tem se tornado uma ameaça global, já que as redes criminosas estão cada vez mais sofisticadas com o uso da internet e ferramentas tecnológicas, estruturas que ultrapassam fronteiras, como explica Anitta Cunha Monteiro, coordenadora geral de prevenção à violência contra as mulheres do Ministério das Mulheres.
4: Quando chegam naquela situação de total vulnerabilidade, não conseguem sair facilmente para nem perceber que de fato estão numa situação que é considerada crime.
3: No último ano, a Unidade Nacional de Enfrentamento do Tráfico Internacional de Pessoas e do Contrabando de Migrantes atuou em mais de 1.100 processos judiciais. 216 pessoas foram denunciadas à justiça. Desse total, 79 pessoas respondem por tráfico internacional de seres humanos e em casos que envolvem quase 300 vítimas identificadas. A Coordenadora Geral de Enfrentamento ao Tráfico de Pessoas e Contrabando de Migrantes do Ministério da Justiça e Segurança Pública, Marina Bernardes, faz um alerta para que as pessoas não sejam vítimas.
5: A principal ferramenta é a informação. É receber uma proposta que parece muito boa para ser verdade, que você não tem muita informação ali das condições do trabalho, ou que oferecem pagar tudo, as passagens, hospedagem, buscar, checar as fontes, desconfiar se essas promessas vêm, principalmente por redes sociais, que hoje é o principal meio, né?
3: O dia 23 de setembro foi instituído pela Organização das Nações Unidas como o Dia Internacional contra a Exploração Sexual e o Tráfico de Mulheres e Crianças. A porta de entrada para denunciar o crime são os disques 100 e 180. Com locução de Edinaldo Júnior, reportagem Cleide Lopes.

0: Vítimas de violência passam a contar com um protocolo integrado de atendimento entre as áreas de segurança pública e saúde.
1: A medida, sancionada hoje, vale para mulheres, crianças, adolescentes e pessoas em situação de vulnerabilidade.
0: Pela nova lei, o primeiro atendimento deve ser feito por um profissional de segurança pública, que deve garantir o encaminhamento imediato da vítima para uma unidade pública de saúde e o registro da ocorrência.
1: Os profissionais de saúde e segurança deverão receber treinamento específico e periódico para oferecer um atendimento que evite a chamada revitimização, ou seja, que a pessoa tenha que passar novamente por situações de sofrimento ao relatar o que aconteceu.
0: O protocolo prevê ainda atendimento médico imediato e informações à vítima sobre direitos e acesso a serviços especializados.
1: Para muita gente, a Libras, Língua Brasileira de Sinais, é a principal forma de se comunicar, estudar, trabalhar e ter acesso a serviços e direitos.
0: Por isso, garantir o uso da Libras também é garantir inclusão e autonomia para as pessoas surdas.
1: Atualmente, existem mais de 300 línguas de sinais em todo o mundo, utilizadas por cerca de 70 milhões de pessoas.
0: Hoje é o Dia Internacional das Línguas de Sinais, uma data que reforça a importância de uma comunicação que seja acessível a todos.
2: Você que está acompanhando A Voz do Brasil está entendendo tudo o que eu falo porque compartilhamos o mesmo idioma. Agora imagine uma comunidade inteira que se comunica com a mesma riqueza de detalhes, sentimentos e agilidade, mas usando o olhar, as mãos e as expressões do rosto em vez da voz. Isso é a Libras, a língua brasileira de sinais. Ela é reconhecida por lei e tem uma gramática própria, com regras de frases e estruturas tão complexas quanto o português. Mas você sabia que nem sempre esse tipo de linguagem foi aceita? Quem explica é Neide Lins, que trabalha como intérprete da língua brasileira de sinais aqui na Empresa Brasil de Comunicação.
3: Os surdos, eles foram durante muitos anos obrigados a oralizar, que é a falar mesmo sem estar escutando, né? Inclusive teve o Congresso de Milão em 1880, onde alguns estudiosos se reuniram para discutir a língua de sinais. E nesse congresso foi definido que a sinalização não deveria ser feita, deveria ser feita a oralização. E foi um retrocesso muito grande, né, para a comunidade surda, onde ela foi proibida de sinalizar. Inclusive, em vários casos, era utilizado, inclusive, amarrar as mãos dos surdos para que eles não sinalizassem durante o ensino.
2: Atualmente, existe a Política Nacional de Educação Bilíngue de Surdos, que busca promover a qualificação das redes de ensino em todo o país. O objetivo é garantir o direito de todos, como disse Marisa Dias Lima, coordenadora geral bilíngue da Educação Básica e Educação Superior no Ministério da Educação. Como ela é surda, vamos ouvi-la pela voz da intérprete Luciane Bresciani.
4: Essa política tem como objetivo qualificar e assegurar a oferta e também da educação bilíngue de surdos, garantindo o acesso à educação, pensando também a permanência dos indivíduos numa educação de qualidade.
2: Segundo o Censo Escolar de 2024, há cerca de 60 mil matrículas de surdos na educação básica no país. Eles podem estudar em colégios bilíngues ou inclusivos. Nos bilíngues, os estudantes aprendem Libras como a língua principal. Já nas escolas inclusivas, o professor da aula e um intérprete faz a interpretação para o aluno surdo. Foi em uma unidade como essa que Alexandre Mastroianni estudou. Apesar das dificuldades, ele conta que a experiência foi interessante para ter contato com outros alunos. Vamos ouvir a entrevista de Alexandre na voz do repórter Edinaldo Júnior.
5: Lá dentro da escola pública tinham intérpretes e eu percebi que às vezes era complicado, mas era muito bom ter intérprete. Era positivo, mas o problema principal para mim era o professor, porque o professor não dava muita atenção para os alunos com deficiência de forma geral. O professor era direto na fala, fala o tempo todo. Então, quem é ouvinte consegue. E às vezes o tradutor não conseguia acompanhar tudo.
2: A Política Nacional de Educação Bilíngue de Surdos prevê também ações de formação inicial e continuada para profissionais da educação, em articulação com as instituições federais de ensino e colaboração entre os entes federados. Reportagem Márcia Fernandes.
1: Em 2026, o Disque 100 registrou mais de 12 mil violações de direitos humanos contra pessoas com deficiência auditiva e surdez.
0: O Disque 100 oferece atendimento em Libras por videochamada.
1: E para facilitar a perícia médica, o INSS vai garantir a presença de intérpretes de Libras, a língua brasileira de sinais, para pessoas com deficiência auditiva que precisarem desse apoio.
6: Pessoas com deficiência que precisam passar por perícia médica do INSS agora têm direito à participação de intérpretes de língua brasileira de sinais, a Libras, quando esse recurso for necessário para garantir a comunicação. A medida está prevista em portaria do Ministério da Previdência Social, publicada nesta quarta-feira, dia 23 de setembro. O intérprete poderá acompanhar o atendimento presencialmente ou participar por videoconferência e outros recursos tecnológicos. Mesmo quando o segurado e o perito estiverem na mesma agência da Previdência Social, a interpretação poderá ocorrer à distância. De acordo com o INSS, a função do profissional é facilitar a comunicação entre a pessoa com deficiência e o perito, sem substituir a autonomia técnica do médico na avaliação. A recusa injustificada ao recurso, quando necessário, poderá resultar na apuração de responsabilidade administrativa. A nova norma entrou em vigor na data de sua publicação e substitui uma portaria de 2022.
7: Claudimário Carvalho, para a Voz do Brasil.
0: Essas foram as notícias do governo federal.
1: Uma realização da Secretaria de Comunicação Social da Presidência da República.
0: Com produção da empresa Brasil de Comunicação.
1: Fique agora com o Minuto do TCU. Em seguida, as notícias do Poder Judiciário e do Congresso Nacional. Boa noite.
0: Boa noite para você. Até amanhã.
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9: 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Você vai ouvir agora notícias do Poder Judiciário.
11: Supremo decide que mães biológicas ou adotantes terão direito à licença maternidade remunerada.
12: STJ define que homem poderá voltar a conviver com animal de estimação após fim do relacionamento com a ex-companheira.
11: Justiça Eleitoral confirma punição por impulsionamento de propaganda eleitoral.
12: Boa noite, eu sou o Arthur Filho.
11: E eu sou Walter Lima.
12: Supremo Tribunal Federal assegura a todas as mães biológicas ou adotantes licença maternidade remunerada de 120 dias, prorrogável por mais 60, independentemente da natureza do vínculo trabalhista ou funcional.
11: A licença maternidade é um direito trabalhista que assegura às mulheres grávidas ou após o parto, ou ainda após a efetiva adoção, um período de afastamento do trabalho destinado para que elas se dediquem aos cuidados com o recém-nascido, à recuperação pós-parto e à formação e ao fortalecimento dos vínculos familiares com a criança adotada.
12: Homem poderá voltar a conviver com cadela de estimação após fim de relacionamento com ex-companheira.
11: Mas o Superior Tribunal de Justiça, o STJ, afastou a guarda compartilhada do PET. Fátima Uchoa.
13: Ao reformar decisão do Tribunal de Justiça do Distrito Federal que havia determinado a reintegração da posse do animal à tutora, o STJ reconheceu a posse conjunta e a divisão de despesas com o animal durante a relação e mesmo após o fim dela. Apesar de considerar possível estabelecer um sistema de custódia compartilhada do PET entre o ex-casal, o STJ afastou a aplicação da guarda compartilhada por entender que os animais são considerados bens, ainda que de natureza especial, como seres vivos e, portanto, não poderiam ser enquadrados nas regras do direito de família. O relator foi o desembargador convocado Luiz Carlos Gamboge.
12: Justiça determina a comprovação da origem de cassiterita ligada a garimpo na terra indígena Yanomami, em Roraima.
11: A decisão é fruto da ação ajuizada pelo Ministério Público Federal, Lucas Lopes.
14: Na liminar, a justiça determinou que a empresa White Solder Metalurgia e Mineração Limitada e a Cooperativa de Produtores de Estanho do Brasil deixem de comprar, receber, registrar ou vender cassiterita sem documentos que comprovem a origem legal do minério. Além disso, ambas as empresas deverão apresentar à justiça, em até 30 dias, uma relação completa das compras do minério realizadas desde 2021. Em caso de descumprimento, será aplicada multa diária de R$50 mil para cada ré, além de multa diária de R$20 mil por atraso na entrega dos relatórios e periódicos, que deverão ser entregues a cada 3 meses à Justiça e ao MPF.
12: O Tribunal Superior Eleitoral confirmou uma punição por impulsionamento de propaganda eleitoral negativa contra adversários políticos.
11: Nessa terça-feira, os ministros confirmaram decisão do Tribunal Regional Eleitoral do Rio Grande do Norte, que aplicou multa aos candidatos a prefeito e vice-prefeito de São Gonçalo do Amarante, Vitor Struck.
15: A decisão confirma a aplicação da multa de R$10 mil a Jaime Calado Pereira dos Santos e Flávio Henrique de Oliveira, eleitos em 2024, aos cargos de prefeito e vice-prefeito de São Gonçalo do Amarante. Por maioria, o TSE reiterou o entendimento já consolidado da corte de que a propaganda eleitoral negativa na internet é proibida, tanto na pré-campanha quanto no período eleitoral. E que o impulso de conteúdos com caráter negativo em plataformas como Facebook e Instagram gera a aplicação de multa.
12: A Justiça do Trabalho do Pará determinou o fim do assédio eleitoral a terceirizados em Santarém.
11: Eles tinham de apoiar nas próprias redes sociais um candidato a deputado estadual, Samantha Flor.
16: O Ministério Público do Trabalho denunciou uma servidora da Secretaria de Turismo do Pará responsável pelos terceirizados que atuam no Centro de Convenções Sebastião Tapajós. Segundo o MPT, o apoio ao candidato teria sido associado à manutenção dos empregos. A Justiça do Trabalho do Pará proibiu a prática e a servidora foi afastada. O Estado foi multado em R$10 mil, além de R$5 mil por trabalhador prejudicado.
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12: A você, uma boa noite.
11: Boa noite e até amanhã.
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18: Eu sou o Thiago Medeiros e esses são os destaques de hoje do Jornal do Senado, que começa agora. Senado lança pesquisa sobre violência contra a mulher com deficiência. Comissão analisa a criação de política de incentivos à fabricação de motores. Jaime Bagatoli propõe auditoria e audiência pública sobre edital de concessão na BR-364. Boa noite. Uma pesquisa inédita sobre a violência contra a mulher com deficiência foi apresentada na Comissão de Direitos Humanos. Repórter Patrícia Oliveira.
19: Os resultados da pesquisa do Data Senado mostram que 60% das brasileiras com deficiência sofreram alguma agressão antes dos 30 anos. Em 65% dos casos, o agressor é o marido ou companheiro. Quase a metade das mulheres com deficiência estão mais vulneráveis à violência patrimonial. E 39% sofreram violência sexual, seguida de agressões físicas, morais e psicológicas. A senadora Mara Gabrilli, do PSD de São Paulo, apresentou proposta para garantir prioridade para mulheres com deficiência vítimas de violência eficiência nas contratações públicas de serviços. A ideia é oferecer mais autonomia para essas mulheres que são muito dependentes do agressor. E 83% delas não denunciam a agressão.
17: A independência econômica, as redes de apoio e relações sociais das mulheres com deficiência ficam gravemente comprometidas. Isso faz com que meninas e mulheres com deficiência estejam expostas a maiores riscos de sofrer violência.
19: A pesquisa também revelou que apenas 31% das vítimas com deficiência buscaram uma delegacia especializada e 19% delas tiveram a medida protetiva descumprida pelo agressor.
18: O projeto que cria a política de incentivo à fabricação de motores pode ser votado na Comissão de Infraestrutura. O objetivo é a substituição de importações e estímulos para o desenvolvimento de tecnologias sustentáveis no país. Repórter César Mendes.
20: A proposta prevê linhas de crédito específicas e condições favoráveis para empresas que fabricam motores e seus componentes. O objetivo é fortalecer a indústria nacional, reduzir a dependência de produtos importados e estimular a inovação tecnológica voltada a motores de veículos elétricos, híbridos e movidos a biocombustíveis. Relator, o senador Laércio Oliveira, do Progressistas de Sergipe, elogiou a previsão de estímulos para a instalação de unidades produtivas em regiões menos industrializadas do país.
21: Merece destaque a preocupação da proposição com o desenvolvimento regional e com a desconcentração econômica.
20: O texto estabelece também ações de capacitação profissional em áreas como engenharia, manufatura avançada e gestão da produção industrial.
18: O edital de concessão na BR-364 pode ser tema de auditoria e audiência pública. São 887 quilômetros entre as cidades de Cuiabá, capital matogrossense, e Vilhena, em Rondônia. Repórter Pedro Pincer.
22: O senador Jaime Bagatoli, do PL de Rondônia, apresentou um requerimento que solicita uma audiência pública para discutir os termos técnicos e regulatórios, além da viabilidade econômico-financeira de um edital de concessão da Rota Agrocentral. O edital, aprovado pela Agência Nacional de Transportes Terrestres no último dia 3, prevê um leilão em 17 de dezembro. A concessão abrange 887 quilômetros de trechos das rodovias entre as cidades de Cuiabá, capital matogrossense, e Vilhena, em Rondônia. O requerimento questiona a proporção entre as tarifas e as melhorias previstas.
23: Uma região tão distante, tão longe dos grandes centros consumidores. Vamos barrar essa concessão. Não podemos deixar que esse custo seja árduo sobre a população do norte do Brasil, sendo uma única rodovia federal saindo de Cuiabá até o Rio Branco do Acre.
22: O senador também apresentou um requerimento que solicita ao Tribunal de Contas da União uma auditoria sobre o processo licitatório do edital de concessão.
18: Uma nova ligação entre Brasil e Paraguai faz parte do caminho que pretende aproximar o centro-oeste brasileiro dos portos do Oceano Pacífico. A ponte entre Porto Murtinho, em Mato Grosso do Sul, e Carmelo Peralta, no Paraguai, agora tem nome oficial. A estrutura integra a Rota Bioceânica, corredor que pretende reduzir tempo e custos no transporte de mercadorias até a Ásia. Repórter Henrique Nascimento.
24: Uma nova ligação entre o Brasil e o Paraguai passa a levar o nome de um dos defensores da integração entre os dois países. A ponte Heitor Miranda dos Santos liga Porto Murtinho, em Mato Grosso do Sul, a Carmelo Peralta, no Paraguai, e integra a Rota Bioceânica. O projeto, que deu origem à lei, foi relatado no Senado por Nelsinho Trade, do PSD de Mato Grosso do Sul. Ele destacou que a Rota Bioceânica pode diminuir a distância percorrida pelas exportações destinadas ao mercado asiático.
25: Você vai economizar 14 dias de viagem, 8 mil quilômetros marítimos a menos, redução de até 40% no frete. Dos produtos que sairão desses países, Brasil, Paraguai, Argentina e Chile, para ir até o continente asiático.
24: A ponte está em fase final de construção e a previsão é que seja inaugurada até o próximo ano.
18: Nova lei publicada hoje determina que órgãos de saúde e de segurança devem contar com protocolo integrado para atender vítimas de estupro e outras formas de violência física contra mulheres,
2: crianças, adolescentes e pessoas em situação de vulnerabilidade. O texto estabelece regras para o acolhimento, atendimento médico, preservação de provas e realização de perícias, além de medidas para evitar a revitimização quando a vítima é exposta a novo sofrimento ou constrangimento ao buscar ajuda na saúde, polícia ou justiça. O relator do projeto que deu origem à lei foi o senador Jaime Campos, do União de Mato Grosso. Ele argumenta que as regras unificadas contribuem para um atendimento mais humanizado e tornam mais efetivo o dever do Estado de proteger pessoas em situação de vulnerabilidade.
3: A integração entre os diversos órgãos envolvidos favorece maior celeridade e eficiência na atuação estatal, com reflexos positivos na prevenção da impunidade e na proteção das vítimas.
2: Também foi publicada no Diário Oficial da União a lei que concede o título de capital nacional do basquete ao município de Franca, em São Paulo. A proposta que originou a lei foi relatada pelo senador astronauta Marcos Pontes, do PL de São Paulo. Ele observou que Franca é reconhecida pela relação histórica com o basquete desde a década de 1940, quando a modalidade passou a fazer parte da identidade local. O parlamentar acrescentou ainda que o basquete não se limita apenas ao esporte, mas mobiliza a cultura, a economia e até a geração de empregos locais.
4: Mais do que tradição esportiva, o basquete de Franca configura verdadeiro patrimônio cultural e econômico. O esporte mobiliza escolas, projetos nacionais, categorias de base, academias, estabelecimentos de comércio, gerando empregos diretos e indiretos e fomentando o turismo esportivo.
5: Eleições 2026.
2: Eleitor que não puder votar no dia da eleição pode justificar a ausência para evitar punições da Justiça Eleitoral. Essa justificativa pode ser feita presencialmente ou pelo celular no aplicativo e-título. Repórter Márcio Maturana.
6: Como muitos brasileiros, a militar do Exército Andréia Pereira Cerdeira não vai estar perto da sua sessão eleitoral no dia 4 de outubro. Isso já aconteceu outras vezes, mas neste ano Andréia acredita que vai ser mais simples justificar a ausência.
7: Nas vezes anteriores eu tive que ir até uma sessão para fazer a justificativa, mas agora está um pouquinho mais fácil, a gente consegue fazer isso pelo aplicativo, então evita que a gente tenha que se locomover, né, sair no dia da eleição, procurar um lugar que possa fazer a justificativa.
6: Quem preferir justificar presencialmente pode levar um documento com foto até uma mesa receptora de justificativa em locais divulgados pelos cartórios eleitorais. A punição por faltar e não justificar é multa de até R$ 3,51. Enquanto ela não for paga, o cidadão fica impedido de emitir passaporte, carteira de identidade e inscrever-se em concurso público.
2: Com trabalhos técnicos de Eliseu Caires, o Jornal do Senado fica por aqui. Acompanhe agora as notícias da Câmara dos Deputados. Boa noite.
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27: Câmara analisa obrigatoriedade de telhados verdes em edifícios públicos.
28: Projeto prevê punição para criminoso que expulsar morador de sua casa.
29: Comissão de Educação aprova a proposta que visa reduzir a evasão escolar.
28: Boa noite. Avança na Câmara o projeto de lei que cria uma política nacional de combate à evasão escolar. A reportagem é de Maria Neves.
30: A Comissão de Educação da Câmara dos Deputados aprovou o projeto que institui a Política Nacional de Educação e Combate à Evasão Escolar. Como explica o autor, deputado Amon Mandel, do Republicanos do Amazonas, o objetivo da política é garantir a permanência dos estudantes no ensino básico por meio de ações integradas da União, dos estados e dos municípios. A proposta determina que o Ministério da Educação será responsável por coordenar a política e deverá criar mecanismos para identificar o risco de evasão e abandono escolar. Dentre os principais fatores que contribuem para a evasão, cita frequência irregular à escola, histórico de repetência e situação de vulnerabilidade social. De acordo com o relator na Comissão de Educação, deputado Tarcísio Mota, do PSOL do Rio de Janeiro, essas medidas são importantes principalmente para as populações mais vulneráveis.
0: A gente tem, infelizmente, ainda muitas crianças e jovens que estão fora da escola ou estão fora da idade correta na escola. Portanto, a criação de um programa nacional de enfrentamento à evasão escolar é decisivo. Que o governo da União preste assistência técnica e financeira, estabeleça diretrizes, regras, acompanhamento e monitoramento. A gente espera que, dessa forma, as famílias brasileiras tenham condições de que as crianças, jovens e adultos estejam na escola.
30: Ainda de acordo com o projeto, sempre que identificar algum risco de abandono escolar, o sistema de ensino deverá promover a busca ativa do aluno. Esse trabalho poderá ser feito em parceria com conselhos tutelares e a rede de assistência social e deverá incluir visitas domiciliares e notificação dos responsáveis em até 5 dias úteis depois da identificação da ausência prolongada do estudante da sala de aula. A proposta prevê também que sempre que detectado risco de evasão, a instituição deve adotar um plano individualizado de atendimento ao aluno. O apoio deverá contar com ações como atendimento pedagógico suplementar, reforço escolar e encaminhamento a programas de transferência de renda e proteção social. O projeto estabelece ainda que a União deverá prestar assistência técnica e financeira a estados e municípios. Para isso, terá de priorizar aqueles com maiores índices de evasão e repetência, menor índice de desenvolvimento da educação básica, populações em situação de vulnerabilidade social e localização em regiões remotas, especialmente no Norte e no Nordeste. A proposta que institui a Política Nacional de Educação e Combate à Evasão Escolar ainda será analisada pelas Comissões de Finanças e Tributação e de Constituição e Justiça. Se aprovada nas duas, poderá seguir para análise do Senado. Da Rádio Câmara de Brasília, Maria Neves.
1: Educação. Projeto de Júnior Mano, do PSB do Ceará, cria um programa com condições excepcionais de renegociação de débitos do FIES. Segundo o deputado, o objetivo é permitir que estudantes com contratos firmados entre 2012 e 2017 possam também renegociar suas dívidas.
8: A proposta de Júnior Mano prevê descontos de até 100% sobre encargos, abatimentos para pagamentos à vista, parcelamento em até 180 vezes e a suspensão temporária de cobranças judiciais. O texto estabelece ainda reduções adicionais para profissionais da educação, saúde, segurança e assistência social.
1: Cultura. A instituição de regras de transparência para o financiamento público de eventos e shows é o objetivo de projeto de Miguel Ângelo, do PT de Minas Gerais. Pela proposta, a contratação de artistas exigiria detalhamento dos valores e comprovação de que o gasto não vai prejudicar áreas essenciais como saúde e educação.
8: Miguel Ângelo esclarece que o texto não estabelece teto de gastos ou interferência na escolha das atrações, focando apenas na prestação de contas. A medida obrigaria também a divulgação detalhada de cachês, custos logísticos e fontes de custeio nos portais oficiais de transparência.
1: Direitos humanos. A Câmara aprovou um projeto que proíbe condomínios de multar pessoas com deficiência por perturbação de sossego. A repórter Paula Bittar explica quando a medida se aplica.
9: A Comissão de Constituição e Justiça da Câmara aprovou um projeto que proíbe condomínios de aplicar multa por perturbação do sossego a pessoas com deficiência. A medida é válida apenas para os casos de comportamentos relacionados diretamente à deficiência da pessoa. O texto insere no Estatuto da Pessoa com Deficiência o dever dos condomínios de garantir o tratamento compatível à deficiência do morador, bem como de promover o equilíbrio entre o direito à moradia e a harmonia coletiva.
30: A proposta que proíbe condomínios de aplicar multa por perturbação do sossego a pessoas com deficiência segue agora para o Senado Federal. Da Rádio Câmara, de Brasília, Paula Bittar.
28: Proposta que estabelece recursos mínimos para o Sistema Único de Assistência Social contou com voto favorável de Tiririca, do PSD de São Paulo. O projeto vincula parte da receita corrente líquida da União, dos Estados, do Distrito Federal e dos municípios ao financiamento do SUAS.
10: Pelo texto aprovado na Câmara com o apoio de Tiririca, o percentual mínimo começa em 0,3% no primeiro ano após a publicação e chega a 1% no quarto ano de implementação. A medida busca dar continuidade ao financiamento dos serviços de proteção social.
26: Segurança Pública.
28: Projeto em debate na Câmara quer a punição para criminosos que expulsam moradores de suas casas. A repórter Mônica Tati explica.
11: Proposta em debate na Câmara dos Deputados quer transformar em crime a prática de expulsar moradores de suas residências mediante violência. O projeto também prevê punições para quem coagir moradores a colaborar com atividades criminosas, impor cobranças ilegais a comerciantes ou famílias, ou utilizar o monitoramento eletrônico clandestino. Segundo o autor, deputado Capitão Alden, do PL da Bahia, o objetivo é impedir que facções criminosas ou grupos armados dominem grandes áreas através do terror e da violência contra moradores e comerciantes. O Código Penal já prevê os crimes de ameaça, constrangimento ilegal e esbulho possessório, mas nenhum desses dispositivos reflete a gravidade da expulsão de moradores, segundo o Capitão Alden.
12: Famílias inteiras são expulsas de suas próprias casas sob ameaça de morte. Muitas vezes porque se recusaram a colaborar com criminosos, porque possuem parentes policiais ou porque estes parentes pertencem a uma outra facção rival ou simplesmente porque o tráfico decidiu tomar aquele imóvel. Na prática, essas organizações criminosas passaram a exercer um poder paralelo, dominando territórios, confiscando imóveis e impondo regras pela força.
11: Pelo projeto, o crime de expulsão de moradores por meio de violência, grave ameaça ou intimidação praticada por organizações criminosas será punido com reclusão de 8 a 12 anos e multa. Será enquadrado no mesmo crime quem pichar ou sinalizar imóvel com ordens de desocupação, participar de ordens de expulsão, destruir ou invadir imóveis para coagir moradores a sair, obrigar pessoas a praticar atos ilícitos, exigir o pagamento de taxas de moradores ou comerciantes e instalar e operar clandestinamente sistemas de vigilância eletrônica. A pena poderá ser aumentada em 1/3 se a vítima for pessoa idosa, criança, pessoa com deficiência ou mulher chefe de família. O projeto também agrava a punição de pichações que transmitam mensagens relacionadas a crimes, exaltação de organizações criminosas, racismo, preconceito ou incitação ao consumo de drogas. Nesse caso, a pena passa a ser de 12 meses a 2 anos de detenção e multa. A proposta que criminaliza a expulsão de moradores e comerciantes de suas propriedades mediante o uso de violência já foi aprovada pela Comissão de Segurança Pública e Combate ao Crime Organizado e deve ser votada por mais 3 comissões antes de seguir para o plenário da Câmara. Da Rádio Câmara de Brasília, Mônica Tati.
10: Olival Marques, do Podemos do Pará, é favorável à proposta de emenda à Constituição que integra União, Estados, Distrito Federal e municípios em ações de segurança. A proposta inclui a coordenação do Sistema Único de Segurança Pública, mantendo as competências dos entes federativos.
28: A PEC também amplia a atuação da Polícia Rodoviária Federal para o policiamento de rodovias, ferrovias e hidrovias federais. O texto que tem apoio de Olival Marques prevê ainda que a corporação auxilie forças estaduais a pedido dos governadores, além de atuar em situações de calamidade ou desastre.
10: Delegado Fábio Costa, do PP de Alagoas, defende a aprovação de projeto que determina que bens usados na prática de atividades ilegais e apreendidos pelo Estado passem para o poder público. A medida alcança, por exemplo, bens empregados no tráfico de drogas e no desmatamento.
28: Delegado Fábio Costa avalia que a medida pode desestimular práticas ilícitas ao atingir o patrimônio do criminoso. Relator da matéria na Comissão de Segurança Pública, o parlamentar aponta que os bens poderão ser usados na fiscalização de infrações que motivaram a apreensão.
10: Projeto de Vicentinho Júnior, do PSDB do Tocantins, torna obrigatório o uso de tornozeleira eletrônica por agressores que descumprirem medidas protetivas da Lei Maria da Penha. A proposta fixa um perímetro de 500 metros para o disparo do alarme.
28: De acordo com Vicentinho Júnior, a monitoração eletrônica deixa de ser facultativa e passa a ser exigida em caso de reincidência. Para o deputado, a medida garante tempo para que a mulher possa reagir e buscar proteção, além de acionar os órgãos de segurança.
26: Desenvolvimento Regional.
10: Silas Câmara, do Republicanos do Amazonas, votou a favor do projeto que cria regras para resolver disputas territoriais entre municípios vizinhos. A mudança dos limites dependerá de estudo de viabilidade e de consulta à população por meio de plebiscito.
28: O texto apoiado por Silas Câmara permite que parte do território de um município seja incorporada a outro, sem a criação de uma cidade. A proposta busca facilitar a definição dos limites municipais para evitar problemas na prestação de serviços públicos às populações das áreas envolvidas.
26: Economia.
10: O empreendedorismo feminino tem uma frente parlamentar que defende seus interesses no Congresso. A repórter Silvia Munhato traz mais informações sobre as principais medidas defendidas pelo colegiado.
13: A Frente Parlamentar pela Mulher Empreendedora lançou o Pacto pelo Empreendedorismo Feminino com o objetivo de obter o apoio do Estado e da sociedade para as políticas públicas voltadas para o setor, ou seja, ultrapassar a barreira dos governos, tornando as políticas permanentes. É o que explicou a coordenadora da frente, a deputada Anne Ortiz, do PP do Rio Grande do Sul, em entrevista ao programa Painel Eletrônico da Rádio Câmara. A frente busca a aprovação do projeto que atualiza o teto dos microempreendedores individuais, MEI. O governo quer aumentar o máximo de faturamento anual para que uma empresa possa ser MEI de R$ 81 mil para R$ 110 mil em 2027 e R$ 140 mil em 2028. A correção evita que a empresa perca os benefícios de enquadramento como MEI, caso seu faturamento aumente. Outro projeto importante para a frente é o Marco do Empreendedorismo Feminino, que, segundo a deputada Anne Ortiz, quer facilitar o acesso ao crédito para o público feminino.
14: Esse marco que nós estamos construindo é para que as mulheres têm mais acesso ao crédito e a capital, até porque, inclusive, as mulheres hoje não conseguem ter tanto acesso ao crédito. O Sebrae também faz uma parceria muito grande com a gente, nos trouxe esses números, que muitas vezes não conseguem ter recurso, né, para buscar esse capital, não conseguem ter fiador, não conseguem cumprir com as exigências, mesmo que o público feminino seja muito melhor pagador, né?
13: A deputada afirmou ainda que é preciso ter políticas diferenciadas para as nanoempreendedoras, que têm rendimento até a metade do MEI, cerca de R$ 40 mil por ano. Neste caso, seriam importantes ações que visassem a sobrevivência das empresas, como atividade de educação financeira. Da Rádio Câmara de Brasília, Silvia Minhato.
28: Grace Elias, do PL de Minas Gerais, apresentou o projeto que institui uma política de fomento, incentivo e promoção do empreendedorismo feminino. A proposta estabelece eixos para incentivar negócios com foco no aumento da autonomia econômica, no acesso a capacitações e na inovação.
10: O texto de Grace Elias prevê prioridade de atendimento para empreendedoras em situação de vulnerabilidade social. Na avaliação da deputada, a medida busca reduzir barreiras históricas no ambiente de negócios e impulsionar a geração de renda para as mulheres.
28: A Jota Albuquerque, do PP do Ceará, é favorável à adesão do Brasil à Convenção Internacional de Hong Kong para a reciclagem segura de navios. Ele explica que o acordo estabelece normas para o desmonte sustentável de embarcações, assegurando a proteção ambiental e a salvaguarda dos trabalhadores.
10: A Jota Albuquerque acredita que a medida vai atrair investimentos para a criação de estaleiros verdes na costa brasileira e qualifica o país para disputar o mercado global de reciclagem naval. Para ele, o alinhamento às diretrizes da Organização Marítima Internacional gera empregos e fortalece o setor portuário nacional.
26: Agricultura.
28: Marcelo Álvaro Antônio, do PL de Minas Gerais, sugere a criação do programa de apoio à logística do apicultor e do meliponicultor. O deputado defende incentivos fiscais para a compra de veículos utilitários novos de fabricação nacional para o setor.
10: Marcelo Álvaro Antônio defende alíquota zero de IPI e redução de 40% no PIS/COFINS para produtores rurais cadastrados. O deputado alega que o acesso a veículos adequados é um dos principais gargalos enfrentados por pequenos apicultores e pela agricultura familiar.
26: Meio ambiente.
28: A Câmara analisa a obrigatoriedade de telhados verdes em novos edifícios públicos. O repórter José Carlos Oliveira nos conta como está o debate sobre a proposta.
15: A Câmara dos Deputados analisa o projeto de lei que obriga a instalação dos chamados telhados verdes em novos edifícios públicos e em novos empreendimentos residenciais construídos com recursos públicos. Também prevê incentivos fiscais e de crédito para a adoção voluntária dessa medida pela iniciativa privada. Na prática, os telhados verdes são uma cobertura de substrato e vegetação instalada no topo dos prédios. Autor da proposta, o deputado Fred Linhares, do Republicanos do Distrito Federal, destaca a vantagem dessa técnica para enfrentar, pelo menos localmente, os efeitos do aumento da temperatura do planeta em tempos de mudanças climáticas.
16: Existem estudos que demonstram benefício aí dos telhados verdes no conforto térmico das edificações e também na retenção de água da chuva. E é importante deixar claro que o telhado verde sozinho não vai resolver o problema das enchentes ou do calor nas cidades, mas é uma ferramenta importante para tornar nossas construções e nossas cidades mais preparadas para os problemas que o Brasil já enfrenta hoje. Se o clima está mudando, a forma como a gente constrói também precisa evoluir.
15: No caso dos prédios públicos, o projeto de lei deixa claro que a obrigatoriedade só poderá ser dispensada com a apresentação de parecer técnico assinado por engenheiro, arquiteto ou urbanista que ateste a impossibilidade de instalação das coberturas vegetadas. O texto foi aprovado na Comissão de Meio Ambiente, onde a relatora, a deputada Duda Salaber, do PSOL de Minas Gerais, ressaltou que os telhados verdes funcionam como uma espécie de colchão térmico. Ela citou estudos que constataram queda média de 4 graus Celsius nos picos de temperatura durante o dia, quando essas coberturas vegetadas eram comparadas com os tetos convencionais. A proposta de obrigatoriedade de telhados verdes em novos edifícios públicos e de incentivos para a adoção da medida nos prédios particulares ainda vai passar pela análise das comissões de desenvolvimento urbano, de finanças e tributação e de Constituição e Justiça. Da Rádio Câmara de Brasília, José Carlos Oliveira.
26: Últimas notícias.
10: O jornal Câmara dos Deputados, que foi gravado hoje em Minas Gerais, nos estúdios da Rede Câmara Sete Lagoas, dentro do projeto O Brasil na Voz, vai ao ar na próxima sexta, dia 25.
28: E na sexta-feira, a equipe do jornal Câmara dos Deputados estará em Vitória da Conquista, na Bahia, para mais uma gravação itinerante da Voz do Brasil.
10: Lado a lado, um âncora da Rádio Câmara de Brasília e um âncora da emissora local vão apresentar as notícias relacionadas à Câmara dos Deputados. O programa gravado em Vitória da Conquista vai ao ar na segunda-feira, dia 28.
28: Termina agora o jornal Câmara dos Deputados, produzido pela Rádio Câmara, com trabalhos técnicos de Wellington.
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3: Muito boa noite especial, seja bem-vindo, tá tudo bem com você? Já sabe, a partir de agora, Sérgio Oliveira te faz companhia até 1 da manhã. Muita música e informação hoje, 23 de setembro, né? Tudo bem? Vamos juntos então, e você já sabe, hein? A gente começa com uma música maravilhosa. Muito boa noite, você que está sintonizando então 94.5 aqui em Cascavel, 90.1 em Foz do Iguaçu. É a KTV. Sempre com você. 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Seja bem-vindo, você que está ligando agora seu rádio. Começa com o sucesso de 1986, Rod Stewart, Love Touch.

Na programação KTV, Djavan, Lilás, passou antes por aqui Madonna, Rally Day, e abrimos com Rod Stewart, Love Touch, versão aí 1986, aqui na programação KTV. KTV FM, 20 horas e 16 minutos, boa noite.

20 horas e 31 aqui na KTV FM, Biquíni Cavadão com a participação da Claudinha Leite, Romance Ideal, passou antes Capital Inicial Independência, Eruption, que é a música Cry to Me, e abrimos com Fine Young Cannibals, Suspicions Mine. Olha, 7 pessoas foram atendidas agora à noite pelo Corpo de Bombeiros em um acidente que envolveu 3 veículos na região norte, aí no Floresta. Daqui a pouquinho você vai ficar sabendo aqui na KTV. Quer saber antes? 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
12: 20 horas e 35. Muito boa noite. Seja bem-vindo. Para você que está ligando agora ao seu rádio, você está na sintonia certa. 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
12: Chegando a Ha Dutch.

0: 20 horas e 48 aqui na KTV FM, tá aí o Traje a Rigor, na voz do Roger. Inútil, na sua versão acústica. Passou antes por aqui U2, Pride, também a Hard Touch e Ziba, Segredos da Vida. Muito boa noite, seja muito bem-vindo. 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
0: New Diamond.

21 horas aqui na KTV. Tudo bem com você? Uma boa noite. Seja bem-vindo aí, Super Trap. It's Rain Again. Passou por aqui também The Weeknd, Blinding Lights. E abrimos com Neil Diamond, Baby Can I Hold, na programação KTV.

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